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1: 21 horas.
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4: Estamos de volta com música aqui em 77,9 FM da Rádio Cultura Brasil, abrindo essa hora com o som do Diogo Possas.

Esse foi o Bruno Roberti, dele Vapor. Antes, Diogo Poças com O Astronauta, de Baden Powell e Vinícius de Moraes. Seguimos com a programação musical da Rádio Cultura Brasil, agora tem som do Lobão.

Lucas Santana, uma parceria dele com Josué Santana, essa foi Dia de Furar Onda no Mar. Antes, os Paralamas do Sucesso com Busca Vida, do Herbert Viana, e abrindo o bloco Lobão dele, Essa Noite Não, ou Marcha Ré em Paquetá. Na sequência, tem som do Tião Carvalho aqui na Cultura Brasil.

Essa foi a Ana Clara Horta, dela Culpe Meu Vício. Antes, Tião Carvalho com A Voz do Povo, música de João do Vale. Você segue ouvindo música aqui na Rádio Cultura Brasil, agora com a Marisa Monte.

Ouvimos Gonzaguinha dele, Começaria Tudo Outra Vez, e antes teve Marisa Monte com Maga Malabares, do Carlinhos Brown. Seguimos com Leila Pinheiro, Bésame.

Ângela Rorô, Dela Ia na Terra, essa foi Amor, Meu Grande Amor. Antes teve Leila Pinheiro com Bésame, de Flávio Venturini e Murilo Antunes. Na sequência tem Frejá com Homem Não Chora.

Esse foi o Paulo Neto com Dois Animais na Selva Suja da Rua, música do Taiguara. Antes teve Frejá, dele e Alvin L, Homem Não Chora. Seguimos com o som do Patufu, antes que seja tarde.

0: Esse foi o Marcelo Segreto, dele Brilho Eterno de Uma Mente Sem Lembrança, uma música inspirada no filme de mesmo nome. Antes teve Patufu com Antes Que Seja Tarde, de Fernanda Takai, John e Tarcísio Moura.
1: Eu vou.

0: Você ouviu o som da Letuce, composição deles, Êxodo Lunar. E é isso aí, eu sou a Laura Mayumi, na apresentação e na seleção musical. Fico por aqui, agradeço muito sua companhia e estou de volta amanhã no mesmo horário. Até lá!
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9: 22 horas, 1 minuto.
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13: Olá, sejam bem-vindos a mais uma edição do programa da Brasil Jazz Sinfônica. Eu sou Cris Matsudi e hoje a nossa viagem tem destino certo, os Estados Unidos. Um país que transformou a história da música ao revelar grandes nomes de diferentes estilos que conquistaram o mundo. E como toda boa viagem tem um ponto de partida, a nossa começa com um dos maiores símbolos da música norte-americana, Louis Armstrong. Ele que ajudou a transformar o jazz em uma linguagem universal. A obra que abre o programa presta homenagem ao seu primeiro conjunto de estúdio. Vamos ouvir Hot Five, suíte escrita por Rodrigo Morte a partir de temas de Louis Armstrong. A regência é de João Maurício Galindo.

Ouvimos Hot Five, suíte sobre o universo musical de Lou Armstrong, em arranjo de Rodrigo Morte. Interpretação Brasil Jazz Sinfônica, regência de João Maurício Galindo, com destaque para Michel Moraes no clarinete e Sidmar Vieira no trompete. E agora um clássico do trompetista Lee Morgan. Vamos ouvir The Sidewinder, em arranjo de Gil Goldstein, com Gerson Galante e Chico Macedo nos saxofones e Sidmar Vieira no trompete.

Essa foi The Sidewinder, de Lee Morgan, em arranjo de Gil Goldstein e regência de João Maurício Galindo. Seguimos nossa viagem com uma obra delicada e cheia de lirismo. A Child is Born, de Ted Jones, interpretada pela nossa orquestra, em arranjo de Fernando Correia. A regência também é de João Maurício Galindo.

Na interpretação da Brasil Jazz Sinfônica, ouvimos A Child is Born, de Ted Jones, em arranjo de Fernando Correia, com destaque para Marcelo Guelfi ao piano e Sidmar Vieira no flugelhorn. Outro compositor fundamental da música norte-americana é Duke Ellington. Pianista, maestro e arranjador, ele ajudou a ampliar os horizontes do jazz e deixou um repertório que continua sendo referência para músicos do mundo inteiro. Na sequência, vamos ouvir Don't Get Around Much Anymore com a Big Band da Brasil Jazz Sinfônica. A regência é de Fábio Prado.

Ouvimos Smells Like Teen Spirit, do Nirvana, com a Brasil Jazz Sinfônica, em arranjo e regência de Gustavo Petri. E nossa viagem pelo

Os Estados Unidos continua com uma homenagem a outro gigante da música norte-americana, Thelonious Monk. Ele que compôs Round Midnight, o standard mais regravado da história do jazz e que inspirou a composição que vamos ouvir agora. Monkish, de Rodrigo Morte, traz referências ao universo de Monk, aqui escrita especialmente para a Brasil Jazz Sinfônica e que conta com solo de Chico Macedo no saxofone.

Essa foi Monkish, escrita por Rodrigo Morte em homenagem a Thelonious Monk. A interpretação foi da nossa orquestra, sob regência de João Maurício Galindo. E para encerrar o nosso roteiro de hoje, vamos ouvir um compositor que marcou a história do cinema e da televisão. Henry Mancini, dele Fallout, tema da série Peter Gunn, em arranjo de Rodrigo Morte, com Chico Macedo no saxofone, Gabriel Barbalho no trompete e Gabriel Braga no trombone.

0: Essa foi Fallout, de Henry Mantini, na interpretação da Brasil Jazz Sinfônica e regência de João Maurício Galindo. E assim encerramos mais uma edição do programa da Brasil Jazz Sinfônica, que hoje viajou pelos Estados Unidos por meio da música. Os trabalhos técnicos são de Wagner Freitas, o apoio de produção é de Mavi Parras, a produção é de Sofia Razel e a apresentação é minha, Cris Maxucci. Muito obrigada pela companhia e até o próximo programa.
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4: 23 horas.
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7: 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A apresentação é minha, Gabriel D'Angelo. A música que abre esse horário é Na Boca do Sol. Em seguida, tem Glorioso Santo Antônio.

Ouvimos com a dupla Antônio Carlos e Jocafi, deles Glorioso Santo Antônio, e antes com Arthur Verocai, dele Vitor Martins, Na Boca do Sol. Na sequência, Toco.

Ouvimos com Cassiano, dele e Paulo Zadanowski, Onda, e abrimos o bloco com Toco, dele, Bom Motivo. 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Siga com Johnny Alf.

Aqui na Rádio Cultura Brasil, você ouviu com Luiz Melodia, dele e Ricardo Augusto, Mistério da Raça. E antes, com Johnny Alf, de Chico Buarque, A Rosa. Ivan Lins.

Aqui na Rádio Cultura Brasil, você ouviu Se o Mundo Acabasse em Mel, de e com de Melo. E anteriormente, com Ivan Lins, dele e Vitor Martins, Abre Alas. Música instrumental e informação na medida certa. De volta para casa, de segunda a sexta-feira, às 6 da tarde, aqui na Rádio Cultura Brasil. Na sequência, Tom Zé.

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1: Ouvimos com Tom Zé, de Cole Porter, em uma versão de Augusto de Campos, Você é o Mel. Ouça, Velho Amarelo.

Ouvimos com Juliana Cortes, de Paulo Leminski e Vitor Ramil, O Velho Leão e Natália em Coyoacán. E antes, com Jussara Marçal, de Rodrigo Campos, Velho Amarelo. 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Na sequência, Eliane Elias.

Ouvimos com Emílio Santiago, de João Donato e Gilberto Gil, Bananeira. E antes, com Eliane Elias, de Almira Castilho e Gordurinha, Chiclete com Banana. Eu sou o Gabriel D'Ângelo e nesta semana sou eu quem apresento o programa de estágio da Rádio Cultura Brasil. Seleção musical: Maria Victoria Parras. Trabalhos técnicos: Altair Borges e Antônio Silva. Supervisão: Eduardo Weber. 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
8: Meia-noite. 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
1: Programa de estágio da Rádio Cultura Brasil. Nesta semana, a seleção é de Maria Victoria Parras. A apresentação é minha, Gabriel D'Angelo. A música que abre esse horário é Veneno. Em seguida, Você é Linda. Veneno.

Aqui na Rádio Cultura Brasil, você ouviu com Caetano Veloso, dele, Você é Linda. E abrimos o bloco com Marina Lima, em uma versão de Nelson Motta, Veneno. Dizem que sou louco por você.

0: Gente que entende de música popular brasileira está diariamente presente em nossa programação, com entrevistas, novidades e comentários musicais. Sempre às 5 da tarde, aqui na Rádio Cultura Brasil. Na sequência, temos Tim Maia e Jorge Benjor. Ouvimos com Rita Lee, Della, Doce Vampiro. E antes, com Cidadão Instigado, de Fernando Catatau, Dizem que sou louco por você.
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Aqui na Rádio Cultura Brasil, você ouviu com Zeca Baleiro, dele e Fernanda Abreu, Alma Nova. E antes, com Djavan, dele, Um Amor Puro. Uma seleção musical equilibrada, com a presença do novo e do clássico, você encontra aqui, não importa o dia ou o horário. 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Agora vamos ouvir Telefone e, na sequência, Cheia de Charme.

Aqui na Rádio Cultura Brasil ouvimos com Guilherme Arantes, dele, Cheia de Charme. E abrimos o bloco com Ira e Fernanda Takai, de Júlio Barroso, Telefone. Siga com Fabiana Cosa e Célia.

Ouvimos com Fabiana Cosa e Célia, de Paulinho da Viola, Coração Leviano. 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Vamos ouvir Maria Bethânia e, na sequência, Milton Nascimento.

Você ouviu com Milton Nascimento, de Lô Borges e Márcio Borges, Quem Sabe Isso Quer Dizer Amor. E antes, com Maria Bethânia, de Roberto Carlos e Erasmo Carlos, As Canções Que Você Fez Pra Mim. Eu sou o Gabriel D'Ângelo e nesta semana sou eu quem apresento o programa de estágio da Rádio Cultura Brasil. Seleção musical, Maria Victoria Parras. Trabalhos técnicos, Altair Borges e Antônio Silva. Supervisão, Eduardo Weber. Continue ouvindo a programação da Rádio Cultura Brasil.

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1: 5 horas e 59 minutos.
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0: Olá, ouvinte, bem-vindo ao Música Regional Brasileira. Começamos com Tião Carreiro e Pardinho.

com Tião Carreiro e Pardinho, de Moacir dos Santos, Lourival dos Santos e Tião Carreiro, A Casa. Seguimos com Nenete e Dorinho.

0: Juliana Andrade interpretou de Luiz Gonzaga e Humberto Teixeira, Asa Branca. Antes ouvimos com Nenete e Dorinho, de Nenete e Joaquim Zarias, Casa Branca da Serra.
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0: Com Leôncio e Leonel, ouvimos de Batistinha e Pitangui. É da porta para dentro e da porta para fora. Antes, com Rio Negro e Solimões, de Alexandre, Pinóquio e Carlos Eduardo, ou de casa ou de fora.
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Palmira e Biguá interpretaram de João Sérgio e Cândido o som da viola. Antes ouvimos com José Fortuna e Pitangueira, de Zé Fortuna, acordeon dentro da noite. Na sequência, Liu e Léo.

0: Ouvimos com Zilo e Zalo, de Zilo e Benedito Severo, Sombra do Passado. Com Liu e Léo, de João do Reino, Sombra da Laranjeira.
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0: Com a Orquestra de Violeiros de Mauá, ouvimos de Tonico e Tinoco, A Saudade Vai, com o Funcionário e Luiz Moreno, de Funcionário e Edivaldo Dias, Passado da Saudade.
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0: Com o Dulce in Rem, ouvimos de Carlos César e José Fortuna o Vai e Vem do Carreiro. Antes, com Eli Camargo, do folclore caipira, Vai, Torna, Voltar.
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0: Mariano e Laureano, deles ouvimos Deixei de Ser Carreiro, antes com Tonico e Tinoco, de Raul Torres, João Carreiro.
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0: Pedro Bento e Zé da Estrada interpretaram, numa versão de Goiá, A Lua é Testemunha. Antes ouvimos com Sulino e Amarito, de Sulino e Zé Fortuna, O Carro e a Faculdade. Hoje ficamos por aqui. Continue ligado na Cultura Brasil.
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1: 7 horas.
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4: Olá, muito bom dia para você, ouvinte da Rádio Cultura Brasil, que segue aqui na sintonia pelos 77,9 FM aqui na capital. Também estamos ao vivo nos 1200 do AM e pela internet também em culturabrasil.com.br ou pelo aplicativo Cultura Play para o seu celular ou tablet. Lembrando que você pode ouvir a Rádio Cultura Brasil também pela TV Digital Aberta, canal 2.5. Vamos lá, a gente começa a nossa programação musical de hoje. Nessa próxima hora tem Luísa Lian, tem Marisa Monte, som do Zé Cabaleiro, muito mais. Para abrir, vamos com Marina Lima, Eu Vi o Rei.

Som da banda Letuce, composição deles, Êxodo Lunar. Antes teve Marina Lima, parceria dela com seu irmão Antônio Cícero, Eu Vi o Rei. Seguimos com Mariana Aidar em Irocó.

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Essa foi a Alfa Amor, com a participação ilustre de Matheus Aleluia em Paô, música da Alfa Amor, em parceria com Saulo Duarte. Antes, Mariana Aidar com Irocó, de Gilberto Martins. Um ótimo dia para você que segue na sintonia da Rádio Cultura Brasil. Seguimos com Luísa Lian e Arinhas.

0: Essa foi a Marisa Monte com Lenda das Sereias, Rainha do Mar, faixa do álbum de estreia da Marisa Monte, disco ao vivo lindíssimo. A composição é de Arlindo Veloso, de Noel e Vicente Matos. Antes teve Luísa Lian, dela e Leda Cartum e Arinhas. E seguimos com Zé Cabaleiro e Chico César.
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1: Essa foi A Calma, com Álvaro Lancelotti e Matheus Aleluia, composição deles. Antes, uma adaptação do Zé Cabaleiro, com ele e Chico César, Mamãe Oxum. Seguindo com música, aqui na Rádio Cultura Brasil, agora tem Walter Franco com O Coração Tranquilo.

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Ouvimos Titãs, Daqui Pra Lá, música de Sérgio Brito e Torquato Neto. Antes, Gilberto Gil com Maracatu Atômico, de Jorge Maltner e Nelson Jacobina. E seguimos agora com o som do Sérgio Sampaio, Que Loucura!

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1: Essa foi a Elis Regina com Alô, Alô, Marciano, de Rita Lee e Roberto de Carvalho. Antes teve Sérgio Sampaio, dele, Que Loucura. Vamos para um breve intervalo, já já tem mais música aqui na Rádio Cultura Brasil. Não sai daí.
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4: 8 horas.
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1: Estamos de volta aqui pela Rádio Cultura Brasil. Ótimo dia para você que segue aqui na sintonia. A gente vai ouvir agora o som do Cazuza.
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Essa foi quase um segundo com os Paralamas do Sucesso, música do Herbert Viana. Antes, Cazuza, dele e Frejá, Todo o Amor que Houver Nessa Vida. Na sequência, aqui em 77,9 FM, na Rádio Cultura Brasil, você ouve Arthur Nogueira.

Uma dobradinha de músicas do Bob Dylan traduzidas para o português. A gente acabou de ouvir Carina Burr com Negro Amor, versão de Caetano Veloso e Péricles Cavalcante, e antes Arthur Nogueira com Vou Ficar Tão Só Se Você Se For, música do Bob Dylan com versão do Arthur Nogueira e do Eric Monteiro Moraes. Seguimos com Marina Lima, Virgem.

0: Esse foi o grupo Francisco El Hombre com Apesar de Você, do Chico Buarque. Antes, Marina Lima, dela e Antônio Cícero, Virgem. Seguindo com música, na Rádio Cultura Brasil, agora tem Preta Gil e Fran, Meu Xodó.
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Ouvimos Grão de Areia com Rubel e Xande de Pilares, composição de Rubel, Tobran de Leone e Ana Clara Caetano. Antes, Preta Gil e Fran com Meu Xodó, composição de Fran, Pablo Bispo, Ruxel e Sérgio Santos. E agora tem Criolo cantando música do Luiz Melodia.

Essa foi a Fabiana Cosa com Ponto de Nanã, música de Roque Ferreira. Antes, Criolo com Pérola Negra, do Luiz Melodia. Ótimo dia para você que segue na sintonia da Rádio Cultura Brasil. A gente ouve agora Chico Buarque e Emicida.

Essa foi a Cell com um clássico do Pixinguinha, Carinhoso. Antes, Chico Buarque e Emicida, Senzala e Favela, de Wilson das Neves e Paulo César Pinheiro. Seguimos com música aqui em 77,9 FM, agora com o som do Júnior Barreto.

0: Ouvimos Belo Veloso com 8 Bit, música de Ana Flávia e Mabel Veloso. Vamos para mais um rápido intervalo. Já já eu tô de volta com mais música aqui pela Rádio Cultura Brasil. Até já.
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2: 9 horas.
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4: Estamos de volta, seguindo com música aqui pela Rádio Cultura Brasil. Um ótimo dia para você que segue na sintonia. Vamos abrir essa hora com Letrux.

curioso pensar que a gente está bem no meio do ponto mais fundo do núcleo da Terra e o ponto mais infinito do céu. O universo é enorme e misterioso. E ainda assim, há quem pense que pode se meter no nosso amor, no nosso desejo. Há quem se julgue maior ou mais importante que o núcleo da Terra e que o infinito do céu. Mas eles não. Eles nunca. Nosso amor é livre, nosso desejo é livre. Seu amor é do tamanho do infinito do céu. Seu desejo é do tamanho da profundidade da terra. Deixa fluir.

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Ouvimos Tássia Reis e Akira Presidente, deles e Barba Negra, Abaixo do Radar. Antes teve Letrux com Cinco Bombas Atômicas, música do George Maltner e Nelson Jacobina. Na sequência, a gente ouve Trupe Xadboldo na garrafa.

E não importa se olhos do mundo inteiro possam estar por um momento voltados para o largo, onde os escravos eram castigados. 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

diante de qualquer, mas qualquer mesmo, qualquer, qualquer plano de educação que pareça fácil e rápido, e vá representar uma ameaça de democratização do ensino de primeiro grau.

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Caetano Veloso e Gilberto Gil, deles Haiti. Antes ouvimos Trupe Chá de Boldo na Garrafa, composição de Gustavo Galo, Zé Ibarra e Paulo César de Carvalho. Seguimos com o som da Marina Lima, Fugaz.

0: Esse foi som do Criolo, composição dele, Pretos Ganhando Dinheiro Incomoda Demais. Antes, Marina Lima, Della e Antônio Cícero, Fugaz. Seguindo com música, aqui na Rádio Cultura Brasil, agora tem Emicida e Gilberto Gil.
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Criador deixou a humanidade aqui na Terra e foi para algum outro lugar do cosmos. Um dia, ele se lembrou de nós e disse: ah, eu deixei minhas criaturas lá na Terra. Preciso ver o que elas se tornaram. Mas enquanto fazia esse movimento incrível de vir até aqui nos ver, ele pensou: e se eles tiverem se tornado algo pior do que eu posso conceber? O melhor seria não ter um encontro pessoal com eles. Vou fazer o seguinte: vou me transformar em uma outra criatura para ver as minhas criaturas. Ele se transformou num tamanduá e saiu pela campina. Em certo momento, um grupo de caçadores, munidos de bordunas e laços, se encostaram numa paisagem, avançaram sobre ele, o prenderam e levaram para o acampamento com a intenção óbvia de comê-lo. Duas crianças gêmeas que observavam a cena evitaram que ele fosse levado para a fogueira. Ele então se revelou para os meninos e, antes que os adultos descobrissem, acobertaram a sua fuga. Do lado de uma colina, os meninos gritaram: avô, avô, o que você achou da gente, das suas criaturas? E Deus respondeu: mais ou menos.

Ouvimos duas parcerias do Emicida com grandes nomes da nossa música brasileira. A gente acabou de ouvir ele com Erasmo Carlos, Termos e Condições, uma parceria deles. E antes, composição dele, com ele e o Gilberto Gil, É Tudo Pra Ontem. Seguimos com o som da Tássia Reis, Próspera.

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Essa foi a Annelisa Assunção, dela e Cris Cabelo, Amor Sustentável. Antes teve Tássia Reis, dela Próspera. Seguimos com música por aqui, agora com o som da Cell.

João Donato, dele Gilberto Gil, Emoriô. Antes teve Céu com Visgo de Jaca, música do Rio do Hora e Sérgio Cabral. Seguimos com o som dos Gilsons.

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Esse foi o uruguaio Jorge Drexler com sua versão de Fora da Ordem, do Caetano Veloso. Antes, Gilsons com Pra Gente Acordar, música do Francisco Gil. E é isso aí, eu fico por aqui. Eu sou a Laura Mayumi, na apresentação e na seleção musical. Os trabalhos técnicos são do Roberto Rocha. Eu agradeço sua companhia e te deixo agora na companhia da Fabiana Ferraz com a galeria de hoje. Um beijo e até a próxima.

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5: 10 horas.
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9: São 10 horas, 1 minuto. Boa sexta-feira para você. Seja muito bem-vinda. Seja muito bem-vindo. Hoje, dia 31 de julho de 2026. Sextou. Mais uma edição do Galeria no Ar. A gente faz uma mistura boa todos os dias da música do presente com a música do passado. Eu dou uma geral na agenda cultural da cidade e também nos principais lançamentos da cena musical. E hoje, a partir do meio-dia, eu terei o prazer de receber aqui Zélia Duncan, ao vivo no Galeria. Ela lançou recentemente o álbum Agudo Grave, que está lindíssimo. A conversa vai ser boa demais a partir do meio-dia, então acompanhe. E para começar essa edição do Galeria, a gente vai de clássico Chico Buarque para todos.

0: A gente ouviu o clássico na voz de Gal Costa, Barato Total, música de Gilberto Gil. Eu toquei também, abrindo galeria hoje, o Chico Buarque com Para Todos. São 10 horas 8 minutos.
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0: Estreia amanhã às 8 da noite a segunda temporada da peça Breviário, Adiô Querida, na Escola Clube de Música, no Ipiranga. O solo estrelado por Thaís Clardi tem direção e texto de Rui Jobim Neto. A trama, situada no fim do século XVIII, aborda intolerância, julgamento e violência de Estado. Os ingressos você encontra na plataforma Simpla. Começa neste fim de semana a sétima edição do projeto Do Peito ao Prato, em 23 unidades do Sesc São Paulo. O foco é a amamentação, a primeira infância e a criação de hábitos alimentares. A programação completa, que se estende até 7 de agosto, está no site do Sesc. O espetáculo Dois Papas, com Celso Frateschi e Zé Carlos Machado, volta aos palcos nesta sexta-feira em temporada no Teatro Tuca. A montagem aproxima dois líderes da Igreja Católica com visões de mundos diferentes: o conservador Bento XVI e o progressista argentino Jorge Bergoglio, Papa Francisco. Ingressos no Simpla.

No Sesc Santana, a Cisne Negro Companhia de Dança apresenta as coreografias Invisibilis, sobre os efeitos de gestos e intenções ao longo do tempo. E ainda Carmen, história popularizada pela ópera de Jorge Bizet, nesta sexta e sábado às 8 da noite. A gente vai com Cássia Eller, Vá Morar com o Diabo.

Em Mato Grosso, Homem com H, de Antônio Barros. E antes a gente ouviu Cássia Eller, Vá Morar com o Diabo, de Riachão. 11h16. A Companhia das Letras realiza uma ação especial neste sábado, no Vão Livre do MASP, para comemorar os 40 anos da editora. A ideia é fazer uma grande celebração da leitura em um dos cartões postais mais icônicos de São Paulo, em parceria com o próprio museu e o projeto Rolê dos Livros. Quem passar pelo MASP amanhã, entre 3 e 5 da tarde, poderá participar de uma leitura coletiva e se dirigir ao microfone para citar trechos de uma obra e compartilhar impressões. Autores publicados pela Companhia das Letras também estarão presentes na ação batizada de Livro é Companhia. 10h16 agora, a gente vai com Juliana Linhares, depois do Breu.

Ouvimos Chico César com o clássico Sobradinho de Sai Guarabira e antes Juliana Linhares do novo trabalho Até Cansar o Cansaço, a gente ouviu Depois do Breu, composição dela. Agora são 10 horas 23 minutos, eu sigo com o seu Jorge, a gente ouve Tive Razão.

Ouvimos Freguês da Meia-Noite com o Criolo, antes Seu Jorge, Tive Razão, composição do Seu Jorge. Agora são 10 horas, 32 minutos.

O pianista Vitor Araújo e a Orquestra de Câmara da Escola de Comunicações e Artes da USP realizam juntos 3 apresentações neste fim de semana no Sesc Pinheiros. O espetáculo é uma versão do concerto Toró, originalmente gravado por Vitor em Amsterdã com a Metropole Orquestra. E no palco os músicos combinam piano, orquestra, sessão percussiva, explorando ritmos de Pernambuco em diálogo com sons orquestrais. As sessões acontecem nesta sexta, hoje, sábado, às 8 da noite e também no domingo, às 6 da tarde. E os ingressos estão disponíveis nas bilheterias físicas e também no site sescsp.org.br. Eu tive o prazer de receber o Vitor na última sexta-feira aqui no Galeria. A conversa foi muito boa e está disponível no site da Rádio Cultura Brasil. radioculturabrasil.com.br, você encontra lá programas, depois o Galeria e as conversas que aconteceram durante este ano de 2026 e também nos anos anteriores. Vamos ouvir então Vitor Araújo com o canto número 5.

0: A gente ouviu o Pupilo com o Amaro Freitas ao piano, Fervendo o Chão, uma parceria deles, do álbum Pupilo, lançado este ano, o primeiro álbum autoral do Pupilo. E antes eu toquei o pernambucano Vitor Araújo com o canto número 5 do projeto Toró, com a Metropole Orquestra. O Vitor se apresenta hoje no Sesc Pinheiros, junto com a OCAN, com esse projeto. São 10 horas 42 minutos. A Galeria Almeida e Deu abre amanhã a mostra Sá, reunindo trabalhos da artista mineira Rita Lessa. A exposição conta com pinturas têxteis e também duas esculturas e se baseia numa mescla entre o fantástico, o onírico e o grotesco, utilizando inspirações de Hieronymus Bosch, Francisco de Goya, Marcelo Grassmann e o movimento surrealista. Há uma reafirmação da característica de Rita Lessa, explorar o mundo entre a figuração e a abstração, bem como nas contradições entre sensações, num contraponto entre questões como o terreno e o misticismo, o desejo e a repulsa. O nome Sá parte de um pronome demonstrativo francês, colocando a própria linguagem como elemento de reflexão e de ressignificação. Em depoimento à galeria, a artista aprofunda a composição, os significados e o recorte temporal escolhido na carreira de 50 anos.
1: Trago aqui um pequeno recorte de trabalhos dos anos 80 até os 2000, com obras mais recentes, inclusive. Nesta mostra, trouxemos o circo, a história da arte, pela qual tanto me interesso, através de elementos que atualizo na minha pintura. Teremos ainda os têxteis, ou corpos têxteis, como gosto de chamá-los, em geral peças de grandes dimensões, através das quais a pintura vai como que para o espaço e ganha certa corporeidade, que me possibilita trazer alguns elementos centrais da própria pintura: forma, cor, volume, abstrações, geometrias sensíveis, livres, mas podem também estes mesmos têxteis portarem histórias e narrativas nas quais a figuração se apresenta. Afora isso, teremos duas esculturas nessa mostra. Convido a todos e a cada um para estarem conosco na abertura, sábado, 1º de agosto, de 11 às 15, na Galeria Almeida e Deio, da Fradique Coutinho.
0: Sá permanece em cartaz até 12 de setembro, na Galeria Almeida e Deio, na Rua Fradique Coutinho, número 1430, anexo 2. A visitação é possível

Marina Lima, a gente relembrou Corações a Mil, música de Gilberto Gil, e antes Josiara com Mansa Fúria, composição dela. São 10h53, eu vou tocar Ana Frango Elétrico, a gente ouve Insista em Mim.

0: Ana Frango Elétrico, a gente ouviu Insista em Mim, dela. Agora faltam 3 minutinhos para as 11, eu vou para o intervalo e já volto com o Galeria.
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0: A polícia espanhola usou bombas de gás para afastar imigrantes que seguem tentando entrar na cidade espanhola de Ceuta, no norte da África. Ao menos 34 pessoas morreram na travessia. O grupo, com cerca de 60 mil pessoas vindas de Marrocos, de ontem para hoje, está sendo contido por autoridades locais. Os imigrantes são, em maioria, jovens, mas há famílias e crianças. Agentes marroquinos usaram caminhões de água para impedir pessoas de chegar a Ceuta, um dos únicos territórios da União Europeia que fazem fronteira terrestre com a África. O Ministério Público e a Defensoria Pública pediram ontem à Justiça a anulação de um edital da Prefeitura de São Paulo sobre a parceria de 3 escolas com organizações da sociedade civil. Publicado no último dia 15, o edital prevê repassar R$ 120.600.000 em 5 anos para uma entidade que assumiria a gestão administrativa e pedagógica das unidades. Os órgãos argumentam que a contratação sem concurso público viola princípios constitucionais. Em nota, a prefeitura disse que não é um tipo de privatização e as escolas continuarão sendo públicas. Mais informações e outras notícias em uma hora.

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1: 11 horas, 1 minuto.
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5: Horas, um minuto. Boa sexta-feira, hoje 31 de julho de 2026. Seja muito bem-vinda, seja muito bem-vindo você que está chegando agora aqui na Rádio Cultura Brasil. Gosta da boa música brasileira? Então fica por aqui, porque aqui é um oásis. A gente faz uma mistura boa todos os dias da música do presente com a música do passado. Eu também dou uma geral nos principais lançamentos da cena e na agenda cultural da cidade. E daqui a uma horinha eu terei o prazer de receber aqui no Galeria ao vivo Zélia Duncan, que lançou este ano o belíssimo álbum Agudo Grave, que conta com a produção musical de Maria Beraldo, parcerias muito lindas nesse trabalho. Tem parceria com Lemini, com Zé Cabaleiro, com Alberto Continentino, com Nausete, com Juliano Holanda, com Pedro Luiz, com a Maria Beraldo. Enfim, a conversa vai ser boa já já, ao meio-dia. Zélia Duncan ao vivo comigo aqui.
6: Existe.

Ítalo França, a gente ouviu Dorinana dele. Antes, Mundo Livre S.A., relembramos Meu Esquema, de Fred 04. E toquei também o clássico Cajuína, abrindo a hora, de Caetano Veloso. 11:11, eu sigo com Marina Machado, música de Erasmo Carlos. Vamos ouvir Grilos.

0: Do álbum Mano, lançado este ano, a gente ouviu Gente Aberta, de Erasmo Carlos, e Imensamente Visceral, de Tássia Reis e Criolo. Agora são 11 horas e 18 minutos, eu toquei antes a Marina Machado, junto com Samuel Rosa, ouvimos Grilos, de Erasmo e Roberto. 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Em entrevista a Gilson Monteiro, ele comenta o retorno do Letra e Música.
1: Foi o segundo programa que eu apresentei aqui, porque eu comecei aqui na Rádio Cultura com o Nossa Língua Portuguesa, né, que, na verdade, no começo se chamava Língua Brasileira. E quando esse programa da Rádio Cultura foi também para a TV Cultura, resolvemos mudar o nome para a Nossa Língua Portuguesa. E aí, tanto o programa de rádio quanto o programa da TV tinham o mesmo nome, Nossa Língua Portuguesa. A estreia foi em 92 e, em 93, eu passei a fazer o Letra e Música também. Eu tinha 2 programas
2: simultâneo, então,
1: na Rádio Cultura, que na época era Cultura AM, não era a Rádio Cultura Brasil, que hoje é o que era a Rádio Cultura AM.
2: Falando da proposta do Letra e Música, continua sendo aquela mesma ideia? O que, que o ouvinte pode esperar do Letra e Música?
1: A ideia é basicamente a mesma. Muita gente não presta atenção na letra. Você sabe que existe até brincadeira de verdade, né? Gente que ouve uma música e entende. Há uma canção do Roupa Nova, querido Roupa Nova, uma canção que diz: eu perguntava do You Wanna Dance. Uhum. E isso é fato, é fato. As pessoas, muita gente cantando, eu perguntava tudo em holandês. Perguntava tudo em holandês, quer dizer, perguntava Do You Wanna Dance? Porque Do You Wanna Dance é o nome de uma música que fez um sucesso dos diabos. E na música eu perguntava Do You Wanna Dance? Eu perguntava Você Quer Dançar? Como é a música, né, que o Johnny Rivers cantava. E as pessoas, muita gente entendendo, eu perguntava tudo em holandês e por aí vai. Claro que isso é um exemplo extremo, não é? Só estou exagerando para dar uma ideia da coisa de como é essa história de prestar ou não prestar atenção na letra, mas o objetivo é fazer o ouvinte não só prestar atenção, como entender a letra, não é? Se eu der aqui como exemplo Caetano Veloso, Língua, gosto de sentir a minha língua roçar a língua de Luiz de Camões, gosto de ser e de estar e quero me dedicar a criar confusões de prosódio, uma profusão de paródias que encurtem dores e furtem cores como camaleões, gosto do pessoa na pessoa, da rosa no rosa e sei que a poesia está para a prosa assim como o amor está para a amizade e quem há de negar que esta lhe é superior e deixa os portugais morrerem a míngua, minha pátria, minha língua, fala Mangueira, flor do Lácio, Sambódromo, Luz América, latim em pó. O que quer, o que pode esta língua? O que quer dizer tudo isso? A gente traduz aqui, ou melhor, a gente tenta traduzir, né?
2: E os desafios das músicas são imensos, né?
1: Imensos. Sobretudo os desafios presentes nas músicas que fazem parte do espírito da programação musical da Rádio Cultura. Então, muita gente fala, por exemplo, das canções do Djavan, que costuma ser até ironizado, o que é uma bobagem, porque aquilo que as pessoas dizem que não tem sentido no cancioneiro dele, tem sentido sim, né? E a gente também tenta mostrar isso, né? Você não tem ideia da honra que toma conta de mim, né? com essa coisa da transmissão nas duas emissoras. É um negócio, assim, para mim, eu tô no céu. É um negócio impressionante. É um presente, um grande presente. E vamos juntos. Viva a Rádio Cultura.
2: Viva!
0: Letra e Música, com o professor Pasquale Cipro Neto. 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Agora 11:23, vamos com Zé Ibarra, Infinito em Nós.

É Vinha, Casaco Marrom, de Renato Correia e Danilo Caymmi. E antes, Zé Ibarra, Infinito em Nós, de Zé Ibarra. Agora são 11 horas 30 minutos. O Festival de Inverno de Campos do Jordão se encerra neste domingo, após um mês de programação em diferentes espaços culturais, incluindo a capital paulista. O festival é realizado pela Fundação OSESP e a Secretaria da Cultura, Economia e Indústria Criativas, com o objetivo de democratizar o acesso à música clássica e contribuir para a formação de músicos brasileiros. Hoje, a partir das 7 da noite, os alunos da classe de contrabaixo e o grupo de

percussão se apresentam na Estação Motiva Cultural. No sábado, às 11 da manhã, a Orquestra Sinfônica de Piracicaba sobe ao palco da Sala São Paulo para apresentar obras como quadros de uma exposição de Mussorgsky. E às 8 da noite, o concerto será com a Camerata Antiqua de Curitiba, sob regência de Tobias Folkman. A orquestra do festival faz o concerto de encerramento no domingo, às 11 da manhã, na Sala São Paulo, sob regência de Roberto Minchuk. Na sequência, haverá entrega do prêmio Eleazar de Carvalho ao aluno que mais se destacou. Agora a gente vai com Rita Lee, Lança Perfume.

Letrux. Do novo álbum Sad Sex Silly Songs, a gente ouviu Caligrafia Tarada, uma parceria dela com Bruno Capinan. E antes, Rita Lee, a gente relembrou Lança Perfume, de Rita e Roberto de Carvalho. 11h39 agora, daqui a pouquinho ao meio-dia, eu recebo Zélia Duncan ao vivo aqui no Galeria. Acompanhe essa conversa. E agora eu toco Tim Bernardes com Só Nós Dois.

Esse foi o Sérgio Brito, a gente ouviu Para a Vida Inteira, composição dele do álbum de 2025, Mango Dragon Fruit, música que ele fez para a companheira dele. E antes, Tim Bernardes, relembramos Só Nós Dois dele. Agora são 11h47, eu já vou fazer a mudança de estúdio aqui. Eu vou lá para o estúdio do Videocast, porque já já, ao meio-dia, Zélia Duncan estará comigo ao vivo, presencialmente, aqui no Galeria. E você vai poder ouvir em 77,9 pela rádio e também pela TV, na TV aberta, no canal digital, no número 2.5. Então eu vou deixar umas músicas aqui para poder fazer essa troca e já já eu volto com ela, Zélia Duncan. Vamos com o Tom Zé, a gente relembra só Solidão.

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7: Meio-dia e 2 minutos.
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0: prazer de conversar com a dona de uma das vozes mais marcantes da música brasileira, autora de canções que atravessaram o tempo e fizeram parte da trilha sonora da vida de muita gente aqui no Brasil. São mais de 20 álbuns lançados ao longo de uma trajetória de 45 anos. E em 2026, Zélia Duncan, nos presenteou com Agudo Grave. Zélia, seja muito bem-vinda.
1: Obrigada,
0: que alegria ter você,
1: Fernanda,
0: aqui comigo.
1: Que prazer.
0: Pela primeira vez.
1: Que alegria ouvir a música na rádio. Não tem sensação melhor. Não é porque eu estou na sua frente, eu sempre falo isso. Ouvir na rádio é um sentimento de existir muito grande. Eu te agradeço o carinho.
0: Bom, a música que a gente ouviu agora há pouco, abrindo, né, essa hora, é a primeira música do disco, é a faixa
1: Isso.
0: título, Agudo Grave, uma parceria sua com a Lucina, uma
1: Isso.
0: parceira das antigas.
1: Exato.
0: O nome, ele sugere esse encontro de opostos, né?
1: Exatamente.
0: E como é que você chegou nesse nome?
1: Olha, eu uma época, cismei de fazer músicas que fossem, assim, explicitamente eu. Porque sempre é, né? Se você faz uma coisa, você bota de coisas suas sempre. Mas falei que falasse de mim. Então, tem até nome para esse álbum. Faz muitos anos que eu tinha esse plano. Então, e essa letra eu fiz para esse suposto álbum. E ficou guardada. Tanto que o nome dela, vou te falar aqui, que ninguém sabe, era 3x4. Depois que eu fui reler, eu falei, não, é Agudo Grave, gente. Pelo amor de Deus, está tudo aqui. E aí eu juntei 6 músicas minhas com a Lucina, que é uma parceira muito valorosa minha, uma artista incrível. E mostrei para Maria, quando a gente já estava na época de escolher música, eu tinha muita música guardada, porque há 5 anos eu não gravava. E aí a gente ouviu as músicas Modéstia às Favas com a Lucina, são muito bonitas, sabe? Porque Lucina puxa uma coisa também muito singular, muito, muito importante da música, assim. Aí a Maria ouviu as músicas, gostou muito das músicas, mas aí ela disse uma coisa crucial. Zedê, você não pode não gravar uma música onde você diz sinto agudo e canto grave.
0: Exato. E o que quer dizer?

0: Eu gravo e a gente sabe que você canta. Agora, exato. O que é sentir agudo?
1: Sentir agudo é... Nossa, é tantas coisas, né, Fabiana? É cantar há 45 anos, né? Sentir um desejo agudo pela carreira de cantora quando eu tinha 16 anos. Agora eu tô com 61, olha só. Eu sou o meu reverso, o meu avesso, né? Chegando assim explicitamente. Eu que queria que essa música fosse tão explícita, ela é... Então, a gente sente uma dor aguda, uma felicidade aguda. E eu sou intensa nas minhas coisas, nas minhas letras. Então, foi fazendo um sentido. Aí, se você trouxer para uma leitura mais... não rasa, mas mais superficial, você pensa, pô, a voz da Maria aguda, a minha é grave. Então, o agudo grave já está no nosso encontro também como definição estética. Aí, seguindo por outras músicas, outros lugares que a gente vai chegar no álbum, né? Essa constatação da nossa, dos nossos opostos que se completam, né? O que seria do agudo se não fosse o grave, o que seria do chão se não fosse o céu, e do céu se não fosse o chão, o tal desse céu que precisa do chão para se manter. Então, tá tudo isso misturado. Se a gente ficar aqui conversando, você com esse ouvido aberto e esse olho aberto que eu já vi que você tem, a gente vai achar um monte de motivos para esse agudo grave aí.
0: Agora, esse encontro de vocês, muito especial, né?
1: Sim.
0: Maria Beraldo, uma artista genial, ousada, pensa a música de um jeito muito à frente do seu tempo. Ela é muito vanguarda, né?
1: É, já tô suspeita para falar da Maria, porque eu tô totalmente... adepta da Maria, né?
0: Sim, eu achei muito bonito que ela teve comigo no ano passado e ela falou, comentou aqui no Galeria, quando eu perguntei quem são as influências dela, e ela citou você e ainda
1: barato.
0: Falou que te assistiu aquele espetáculo
1: Tô Tateando.
0: 7 vezes, ela contou aqui.
1: Essa foi a senha, né, pra gente, porque ela entrou no meu camarim depois de um show onde ela tinha cantado antes, era um festival, ela entrou com outras cantoras que eu adoro e tal, aí foi a hora que eu tive para falar com ela, assim, ela veio fofa falar comigo. Eu disse, nossa, Maria, que bom te ver aqui, eu saco a quarta B, né? A Maria gravou comigo, e eu... Aí ela falou, eu vi, tô Tateando 7 vezes. Quando ela falou isso, eu olhei para ela e falei, a gente precisa fazer alguma coisa hora dessa.
0: Que legal.
1: E aí, poucos dias depois, ela me convidou para cantar com ela Matagal, do álbum Colinho.
0: Lindíssima,
1: então,
0: Matagal.
1: Lindo. Nossa.
0: A gente toca aqui.
1: Você toca?
0: Sim.
1: E eu acho essa música, cara, a atmosfera dessa música me comoveu demais, porque tem a ver com um ídolo meu que é Joni Mitchell, e que ela conhece muito bem, com o Nick Drake, e aí é o Fabinho tocando aquele baixo, tocando violão, e a música dela, tudo, letra e música. Eu fiquei extremamente comovida de fazer parte disso. E aí foi o nosso começo. Depois disso, eu a convidei para cantar no Blue Note comigo. Eu cantei num show dela, que teve na Casa Natura, e aí veio a ideia de fazer o Tom Jobim, porque o Sesc 14 Bis me convidava já há muito tempo para fazer esse projeto, que é você cantar um álbum que te influenciou. E eu ficava rabugenta, pensando, poxa, para que cantar isso assim? Eu quero um motivo, né? Eu preciso sempre, Fabiana, de um motivo para subir lá e para fazer um álbum. Para tudo eu preciso de um motivo que me convença, porque se eu tiver convencido, eu vou te convencer. Eu não quero fazer as coisas por fazer, nunca quis. Claro, a gente erra, e é importante o erro. Tem uma música que começa dizendo, errar é útil. E errar é muito útil se você entende onde você acha que errou e vai tentando evoluir. Aí eu falei, pra quê? Aí quando eu conheci a Maria mais de perto, eu falei, vou chamar essa menina pra fazer comigo, eu já sei que vai ser diferente pra mim, vai ser uma aventura pra mim. Aí, pra ser mais rápida, nos encontramos pra ver qual álbum seria, e quem sugeriu do Tom Jobim foi ela. Quer dizer, já sou eu querendo ouvi-la. Quando ela falou Tom Jobim, eu falei, opa, eu amo esse álbum. É o primeiro álbum solo do Tom, um show solo do Tom. E ele tá falando muito, a gente ama tanto essa pessoa, essa música, esse mestre. E aí eu falei, eu só topo se a gente encenar esse álbum. Aí convidamos o Vinícius Calderoni, que é outro artista cheio de facetas. Nos amamos fazendo, eles já eram muito amigos, e aconteceu o álbum, convidamos o Chicão e a Júlia Toledo, que se não me engano faz aniversário hoje. Julinha, que vida linda sua. Então foram 2 pianos no palco, mais o clarinete, e a gente encenando um álbum. Já ficou diferente, já ficou perigoso. E aí, Fabiana, foi também com a nossa intimidade que já ia se estabelecendo, eu falei, cara, vou chamar a Maria para me produzir. Aí tem a história engraçada de eu fazer um e-mail grande para ela, extremamente sedutor, porque ela é uma grande artista,
0: E jovem, né?
1: jovem, ela tem que dedicar o tempo dela às coisas dela. Então eu ia entender se ela não pudesse fazer. Mas ela veio com esse talento e carinho e uma coisa que me comove muito falar, que é um respeito pela minha jornada, sabe? Ela chegou com muito cuidado comigo. E isso, eu tô na maturidade, dando valor aos encontros, à gentileza, ao caminho, e Maria significa tudo isso nesse momento para mim.
0: E nesse processo todo de vocês duas criando juntas, né? Como que se deu esse diálogo, né? Essas linguagens estéticas de vocês duas com o jeito de pensar a música da Maria Beraldo? O que que ela, né, provocou no resultado do seu álbum? O que que você avalia?
1: Tem uma coisa muito legal que é, a gente não sabia que tinha tantos pontos de contato. Você vê, Tom Jobim era um deles. Então a gente foi vendo, por exemplo, a gente se juntou para ouvir música. E aí, uma levando coisas para outra e coisas que eram repetidas. Eu levei, ela também levou. E aí, o jeito da Maria pensar a música é muito diferente do meu num certo aspecto, que não sou uma produtora, né? Eu sou uma cantora, que compositora, que se acompanha em algumas coisas e tal, mas e de um tempo diferente. Então ver a Maria provocando os músicos no estúdio de uma maneira singular, de um jeito delicioso, ver a Maria lidando com os reverbs, que é como ela lida no próprio álbum dela, os reverbs são uma assinatura para ela. Né? Pô, você abriu isso aqui com um agudo grave. Esses violões estão cheios de reverb, de camadas. Acho que esse lance das camadas é muito uma assinatura dela. E eu fico muito feliz porque o álbum é meu, mas tem a assinatura dela junto comigo. Eu gosto muito disso. Eu acho que isso é instigante para mim como artista, sentir uma artista como ela assinando o meu álbum sem passar por cima de mim. Em nenhum momento a Maria me atropelou. Ela foi muito cuidadosa, ela não deixou de fazer o que ela pensava para esse álbum e ao mesmo tempo deixando a minha atmosfera muito impressa ali. E eu acho que a minha atmosfera vem muito com a minha voz, né, Fabiana? E tenho a sorte da Maria gostar muito da minha voz e ficar me dizendo isso, até brinco com ela. Digo, nossa, você pode me ligar todo dia e me dizer isso? Então, delícia, eu estava ali com ela e com o Thó. O Thó também falando da presença da minha voz na vida dele, isso me não me envaidece, mas me tranquiliza. Me dá um equilíbrio para estar ali e me entregar a ela, né? Eu me entreguei a Maria, porque eu sabia que ela gostava de mim. Então, isso é. Com o tempo eu fui aprendendo isso. A melhor pessoa para estar com você é a pessoa que gosta de você. Óbvio, com a excelência musical que ela tem, aí é sopa no mel,
0: Sim,
1: né?
0: sim.
1: Mas é muito importante sentir, para mim, sentir que o músico que está comigo, na minha retaguarda, gosta de mim, que a minha produtora sabe de onde eu vim e gosta de mim. Isso aí são as coisas invisíveis que se tornam visíveis em música. Eu não precisaria dizer isso. Né? Mas tudo que a gente bota de consistência, que o público não sabe, ele recebe, de alguma maneira. Né? Eu entrei aqui, você falou coisas bonitas para mim, eu falei, pô, que legal. Né? Tem uma coisa, Fabiana foi atingida, que bom. Né? A gente procura tanto essas coisas que as pessoas não estão vendo, mas que é a repetição que a Maria imprime no estúdio é uma coisa nova para mim.
0: Sim.
1: Eu sou aquela que diz assim, eu adoro os primeiros takes. Com a Maria. Esquece isso, porque somos profissionais. A gente pode fazer um primeiro take incrível, eu gosto disso. Eu canto junto, eu gravo muita coisa ao vivo, então eu acredito que o músico que está tocando na hora pode se influenciar pelo que eu estou cantando e vice-versa. Então eu vou fazendo essa troca desse jeito, né? Então a repetição que a Maria imprimiu, ela vai trazendo outras coisas. Então ela, sabe, a gente ia cantando, fazendo, sete, oito takes, imagina, isso é uma loucura. Eu como cantora, no sexto take, ela mesma dizia, Zedê, já temos o seu. Se você quiser continuar, continua. Às vezes eu continuava, às vezes não. Mas os músicos, grandes músicos, ela ia pedindo de novo. De novo. Aí eu acho que isso traz um estado mental muito interessante. A gente não combinou nada disso, nem eu sabia que ela fazia assim. Mas o estado mental do músico, que todos que ela chamou e que eu chamo, gostam muito dela, então eles também se entregaram. Então eu acho que isso foi uma marca muito forte do álbum. O grande músico que poderia resolver aquilo em dois takes, só resolver em oito takes.
0: Sim.
1: Traz outro estado, cara. É muito bonito isso, sabe? Porque assim, você sabe que tá bonito, mas o que mais você tem aí para me dizer? Você me falou uma coisa bonita, mas talvez você me diga outras que você não achou que fosse me dizer. Então eu entendi a Maria fazer isso assim. Alberto Continentino, meu parceiro em três faixas do álbum, um imenso músico, um artista que acabou de lançar um álbum. Ele, como todos os outros, fazendo oito takes, nove takes. E chegando a um lugar, quando eu fui levar o Alberto lá de fora do estúdio para pegar o táxi, que ele mora no Rio, ele me abraçou e falou assim: eu sabia que ia ser bom, mas eu estou surpreso. E eu acho que isso é a Maria,
0: Que
1: sabe?
0: coisa linda. Agora, Zélia, você, falando da Maria, né, do Alberto, você é muito conectada com os nossos tempos, você é muito conectada
1: Eu tento.
0: com o seu tempo. E você transita bastante, eu percebo, né, nas redes mesmo, entre essa geração nova da música. Você participou como roteirista, acho que, do Prêmio da Música Brasileira em
1: Sim,
0: algumas
1: são
0: edições.
1: 9 anos já.
0: Sim. Eu
1: É
0: quero.
1: bacana.
0: Como você vê a música brasileira hoje, essa turma que está
1: Nossa,
0: aí?
1: olha, eu vejo a música brasileira com uma euforia, assim. Quanta gente nova maravilhosa. Quantas linguagens aparecendo. É uma maravilha ver o sotaque mudando, ver a força que Pernambuco tem, por exemplo, né? Ver a força de uma Juliana Linhares, que é de Natal. Eu sou louca pelo Nordeste, meu pai era baiano. Acho que essa onda de novidade vem muito de lá. E fico empolgadíssima, Fabiana, empolgadíssima de ouvir, né, Almério é meu parceiro, Juliana Holanda é parceiro em todas as canções do álbum passado,
0: Sim,
1: Pele
0: lindo
1: Espírito,
0: álbum, Pele Espírito,
1: que foi
0: lindíssimo.
1: feito todo em isolamento.
0: Sim.
1: Então como eu te falei, eu tenho muito, muito medo de ficar com a minha música burocrática, sabe? E de tudo bem, eu alcancei um espaço. Tem ali um espaço, mas esse espaço ele vai ficando estrangulado se você não se arrisca, se você não estica o pescoço, se você não ouve. A gente canta porque a gente ouve, a gente não pode perder o hábito de
0: E isso é
1: ouvir.
0: uma marca sua, né?
1: Eu
0: Assim, você tem
1: acho que
0: essa
1: virou uma.
0: impermanência.
1: Sim, virou. Virou assim. O perigo, eu digo que é o perigo. Eu tenho
0: O
1: uma frase.
0: risco.
1: Eu tenho uma frase que é divertida e que eu fiquei feliz com essa frase. Também chegou até a Maria, ela me disse, uma vez eu ouvi você dizer isso, eu fiquei muito intrigada, sei lá, feliz, porque eu digo assim, a minha especialidade é decepcionar o meu público. E isso quer dizer o quê? Quer dizer que eu estou sempre procurando uma coisa nova, estou tateando mesmo. O próprio Luiz Tati, que é um cara genial e um dos meus ídolos, ele foi assistir, quando acabou, ele foi lá atrás, ele falou, eu achei que você ia estar com o seu violão, com a sua banda, eu já estava feliz. Não era nada disso. E quem entrou no Tô Tateando sem saber o que era, levou um susto. O susto pode ser bom, pode ser ruim, né? Mas era adorável ver a obra do Luiz Tati ali. Eu não estava sozinha. Eu me arrisco, mas eu digo assim, se eu cair, eu caio gostoso. Porque eu me cerco de tanta gente legal, sabe?
0: Sim.
1: Tanta gente que eu admiro e gosto de dividir. E a minha alegria está em sentir esse prazer de trazer coisas para as pessoas. É óbvio que eu amo a plateia cantando comigo e choro. Canto o Catedral, enquanto durmo, coisas até que são menos clássicas, ZD, cantam comigo. Isso é uma realização para um artista. Mas e agora, depois disso? E
0: E aí, o
1: agora?
0: que que vem?
1: Eu quero dar outra coisa para vocês. Então eu fico pedindo essa confiança, ela tem um preço. Ela me tira do jogo muitas vezes, né? Me tira de festivais muitas vezes. Mas eu juro para você, eu tenho, claro, né? A vida é dura para todo mundo. Mas eu boto a cabeça no travesseiro tranquila em relação à minha sinceridade e minha honestidade com o que eu faço. Como eu te disse antes, errando, mas tenho um desejo de acertar. E eu acho que esse desejo que passa pela música e ele é válido, sabe? Eu tô nessa aí.
0: Sim, esse encontro de vocês é lindo. O álbum, para mim, é uma obra-prima.
1: Poxa, que alegria.
0: Vamos ouvir, então, Agudo Grave. Zélia Duncan hoje aqui comigo. Fica à vontade para mandar sua mensagem no 11 97373 7229.

0: Zélia Duncan, parceria dela e Lucina, a gente ouviu Agudo Grave, a faixa título do novíssimo álbum da Zélia. Hoje ela está aqui comigo, eu estou muito feliz que a Zélia está aqui comigo. Aliás, Zélia, que ficha técnica luxuosa
1: não
0: desse
1: é?
0: Álbum,
1: que
0: né?
1: Que beleza,
0: muita
1: né?
0: gente boa participando, ela está me contando aqui, eu não tinha me ligado, o Vitor Araújo também.
1: Isso,
0: está
1: na
0: com
1: faixa
0: você.
1: Emblemática, Que Tal Impossível, que é a única faixa que não é minha, que é dele, do imenso Itamar Assunção, meu grande ídolo. Eu já gravei mais de 25 músicas de Itamar na minha vida, inclusive um álbum inteiro dedicado a ele.
0: Sim, maravilhoso.
1: E tem uma coisa nessa última faixa, para quem tiver essa curiosidade de chegar até lá, são muitas camadas também. Eu sou o impossível, sabe? Uma menina que cresceu rápido, que tinha vergonha da voz, que fez muitas descobertas junto com essa voz, parecia que não tinha lugar para mim, eu era fora do padrão completamente e fui dando meu jeito de sobreviver. Então, esse Que Tal Impossível é bem grande, essa pergunta. É para todos nós, que tal o impossível? Nesse ano tão emblemático, que tal a gente ficar do lado da democracia? Que tal a gente chamar Maria Beraldo para produzir seu álbum? E que tal essa aventura? Como foi essa aventura? E a letra louca que fala só um pedacinho. Que tal se nós dois vivêssemos do jeito que nós pudéssemos? Sem nada que aborrecesse-nos? Que tal se tudo pudéssemos? Né? Que tal se nós dois dormíssemos, olho no olho acordássemos? Que tal se nós felicíssemos? Que tal se nós nos beijássemos? Então Itamar, fazendo um convite ao impossível, de uma maneira que só ele poderia fazer ser real, né? A música do Itamar é um bálsamo para o Brasil. E fechar o disco com ela, acho que é muito a cara do álbum, sabe?
0: Sim, Fabiana? Sem dúvida.
1: É um convite, e é a última coisa que eu digo no álbum. Que tal o impossível? Né?
0: Sim,
1: que tal? E o Vitor tá lá nessa faixa, assim, tudo para dizer isso. Uma faixa onde a Maria pegou pedaços do álbum inteiro, é um resumo do álbum, e a espinha é o Vitor, com sua grande viagem, artista incrível que ele é.
0: Sim. Agora, Zélia, pensando lá no início do seu sucesso, né, com Catedral, o que que ainda tem na Zélia de Catedral, de sentidos, de Não Vá Ainda, que tem na Zélia de Agudo Grave?
1: Acho que o amor pela música, pelo ato de cantar, pelo outro, né? Sempre gostei de ouvir os outros e as pessoas que me influenciaram. Eu acho que, inclusive no show, a gente vai botar clássicos da minha vida conversando com as músicas de agora. Porque, por exemplo, Iaia, que é uma música que dá aquela cutucada no Iá violenta.
0: Sim.
1: Eu tenho uma música chamada Carne e Osso, que já fazia isso um pouco, né? Quem se diz muito perfeito, na certa, encontrou um jeito insosso para não ser de carne e osso. Né? E eu gosto de ser humano. Né? Eu gosto de estar na terra, eu digo nessa música. Né? Me cobrir de humanidade me fascina. É a mesma Zélia falando. Né? E a menina lá que começou a cantar com 16 anos, né? Sem dúvida ela está aqui hoje, defendendo o canto. Né? Então, acho que é a mesma, claro, tô madura, eu acho que o álbum reflete isso. Eu gosto do tempo, gosto mesmo, eu sou muito mais legal hoje do que eu era, espero estar melhor se eu sobreviver ainda uma década ou duas, eu espero estar melhor. Eu tenho uma mãe que tem 90 anos, eu preciso honrar essa mãe.
0: Sim.
1: Longeva, que ama a vida, que me ouve.
0: Que te ouve cantando as suas músicas.
1: Minha melhor ouvinte, Fabiana. Ela é minha melhor ouvinte. Sabe as letras, anota as letras.
0: Ai, que coisa mais linda,
1: é uma
0: gente.
1: Coisa muito forte, essa mãe. Sim. Então eu quero honrar esse tempo que eu tiver por aqui.
0: Agora, bom, você, ao longo da sua trajetória, Zélia, expressou uma inquietação artística, a gente falou isso, né, sobre essa impermanência nas suas obras, transitou por universos musicais distintos, com muita naturalidade, né, citou Itamar há pouco, Tati também falou, Alziraê, tem aquele projeto lindíssimo com Jacques Morellenbaum.
1: Eu Invento Mais.
0: Ah, como é lindo aquilo também. Foi vocalista dos Mutantes, né, gravou também álbum dedicado ao samba. O que que te inspira para criar, para cantar?
1: Eu acho que eu fiquei viciada no perigo. Sabe?
0: É isso, é o risco.
1: É, sem dúvida.
0: Agora, na hora da composição, na hora de escrever, como é esse processo? Né? Como é que você...
1: É tão bom, né? Eu costumo dizer também que eu canto por causa da palavra. A palavra, para mim, vem antes. Né? O amor pela poesia que eu herdei de casa, dessa... dessa mãe, desse avô, a vovó Alcides, que embora não tenha convivido tanto, era um cara que falava poesia de cor, então eu sei coisas de cor. O meu pai, que eu perdi há mais ou menos 4 anos, ele amava literatura e música, era onde a gente se encontrava, era uma relação um pouco mais conturbada, mas onde a gente conseguia parar e conversar e se divertir. Ele tinha uma bela voz também, minha mãe também, então... Isso tudo vem muito daí. E eu me inspiro muito na palavra. Eu sou uma leitora, então isso me ajuda. A palavra está sempre perto de mim. E aí, no começo, eu mandava as letras para os parceiros. Hoje, totalmente... para mim, o que vier, eu traço. Eu adoro botar letra em melodia. Eu adoro... com o Juliano Holanda, por exemplo, os nossos diálogos viraram música. Né? No meio da pandemia, ele me disse, Zélia, nosso encontro está sendo muito importante para passar por isso. Aí eu digo para ele, te digo o mesmo, você me provoca e eu adoro desafios. É o começo de uma música muito importante, porque ele botava melodia. E eu tenho ainda essa sorte, eu tenho muitos parceiros que são poetas. Nesse álbum tem Lenine, sim, Zeca, Juliano, Pedro, Lucina, são parceiros que escrevem. Então é uma delícia. Por exemplo, a letra, quando eu mandei para o Lenine a letra, ela estava quase nessa ordem. Maravilha disforme. Ele mudou uma coisa ou outra de ordem. Ai, eu só sorrio, digo, ai, que delícia ter parceiros poetas que mudam uma coisinha ou botam uma palavra e a coisa se faz, sabe? Então eu tenho parceiros milhares, assim. Por exemplo, olha a honra de ser parceira de Francis Raime. Parceira de Francis Raimes, para mim é
0: maravilhoso.
1: É isso é zerar o game, como se diz para mim, né? E muitos outros, assim, outras. E isso vai dando um sentido para minha vida enorme, sabe? O Marcos Valle, sabe? Coisas assim. Sim. Simone, nós temos parceria que ela gravou. Então, essa brincadeira. Aí agora Maria, né? Maria que trouxe a voz.
0: Essa música é linda!
1: Ai, que bom que você gostou. Ela trouxe, eu dei a letra, eu fiz a letra depois de uma conversa minha com ela a respeito do álbum, onde eu fui falar para ela qual era o meu momento, né? Quando ela foi embora lá de casa, eu fiz essa letra, a minha voz é hoje, né? E meu corpo é a estrada toda. Aí eu entreguei para ela a letra e ela me devolveu a melodia a capela, ou seja, sem instrumento. Ela compôs sem instrumento. Então, acho, quer dizer, isso é um detalhe que eu estou te dizendo que é muito bonito, né? Ela me entregou, eu dei uma letra para ela chamada voz, ela me devolve com a voz dela. E aí eu disse para ela, então você canta comigo. Que tem um sentido imenso de encontro do agudo com o grave, da Zélia com a Maria, da minha história, que já tem 45 anos, com a dela, que é isso. Muito mais fresquinha, uma menina jovem, e que vive a música desde que nasceu, tem uma história na família com a música. Então, a gente precisa desses sentidos, sabe? Fazer sentido no que, teoricamente, não teria sentido nenhum.
0: Sim, assim tem muito sentido. A gente vai escutar agora, então.
1: Oba!
0: Voz, Maria Beraldo e Zélia Duncan.
1: Que alegria ouvir isso no rádio. Obrigada.
0: Do Agudo Grave.

0: Zélia Duncan com Maria Beraldo, a gente ouviu Voz, esse arranjo maravilhoso, João Camareiro, né?
1: João Camareiro no violão, um grande artista. É a única faixa que o arranjo, cujo arranjo é da Maria com alguém. Então esse arranjo ela assina com o João, porque não tem como a gente... Né? Ele está ali, o arranjo também é dele. Todos os outros ela assina sozinha. Tem uma faixa, como eu estava te contando, gravada... ao vivo, nós três estávamos cantando, tocando ao mesmo tempo. Eu fico muito emocionada.
0: Esse dueto é emocionante de vocês duas.
1: Poxa, sou suspeita. Fico feliz que você perceba isso.
0: Olha, tem várias mensagens muito legais aqui. Zélia, é sempre maravilhoso descobrir suas novas surpresas. São lindas, inquietantes, profundas.
1: Obrigada.
0: Cláudia Borges mandando mensagem pra gente. Olá, Fabi, que alegria você estar ouvindo essa entrevista com a maravilhosa ZD. Sou fã há mais de 30 anos. A cada álbum que ela lança, continua me arrepiando e aquecendo o meu coração. Isabela.
1: Delícia, Isabela.
0: Aí tem mais aqui, ó. Meu nome é Marisa. Marizoca.
1: Marizoca.
0: Estou em Niterói. Disco agudo grave é lindo demais, amo.
1: Marizoca, querida, essa é minha querida.
0: Fabi, sou Alexandre D'Argélio. Manda um beijo enorme para essa artista maravilhosa que é Zélia. Não podia ter ganhado presente melhor do que assisti-la neste programa, que é meu companheiro inegociável de todas as manhãs. Estamos no melhor estilo. Zélia e você, beijo para vocês. Obrigada, Alexandre, que legal. Zélia, vamos lá. Além de cantora, compositora, nessa grande artista, eu também vejo você hoje como uma influenciadora.
1: Nossa,
0: de
1: essa palavra,
0: peso,
1: né?
0: Que pensa, que reflete sobre temas importantes, né? E nessas reflexões, você educa, você instiga o outro a pensar, porque você faz isso comigo. Então, eu acredito que você faça isso com muita
1: gente. Mas o retorno
0: gente.
1: É tão legal, que tudo isso me volta em aprendizado também, em desafio também.
0: E você falou sobre essa humanidade agora há pouco, que tem no disco, né? Tem essa questão existencial, humana. Eu na minha crua leitura simples assim, sobre você... Eu te acho muito afiada no pensamento, com as palavras. E no álbum tem uma música que é sua e do Juliano Holanda, que é o Resolvidinho, que eu acho divertido o refrão, que é isso assim, é com tudo resolvido, resolvidinho, eu, você e Freud, com tudo resolvidinho.
1: Não é?
0: O que eu quero te dizer é que, assim, que eu te acho uma mulher resolvidona. Para mim, que expressa uma sabedoria rara de quem se conhece muito. Uhum. Aí a minha pergunta é... qual ferramenta, quais foram as ferramentas, né, ao longo dos seus 61 anos que você utilizou para se conhecer, para se tornar, para se resolver, pode falar?
1: Isso é um processo sem fim, né,
0: Freud,
1: Fabiana?
0: Te ajudou também?
1: Isso que eu ia te dizer, eu faço análise há, sei lá, 30 anos ou mais.
0: Interminável, né?
1: Interminável. Eu tenho uma música chamada Me Revelar, que eu escrevi quando voltei para a análise, que eu tenho uma analista muito importante lacaniana no Rio de Janeiro.
0: E você faz com ela?
1: Tereza Nazar. Agora eu estou fazendo com outra aqui, porque eu precisei presencial. Mas isso foi um processo também, porque eu sofri para deixar a Tereza, né? Mas eu nunca deixei a Tereza. A Tereza me fez ter grandes insights, né? E o Me Revelar foi interessante, porque eu esqueci meus óculos dentro do consultório. E aí voltei para buscar, e ela me entrega dizendo: você queria que eu ficasse pensando em você? E eu levei um susto com aquilo, porque não, racionalmente não, não queria, mas aquilo, eu fiz a letra inteira de Me Revelar por causa disso, né? O que eu não digo, o que eu afirmo, onde eu gosto de ficar, quando amanheço, quando me esqueço, quando morro de medo do mar, tudo aqui quer me revelar. Então, o agudo grave continua nesse mote, né? Eu quero que a música que eu faça me revele. E para mim, inclusive, porque tem isso, né? Quando você se identifica com uma coisa que eu fiz, você me traz novos motivos, porque eu fiz por um motivo que não é o seu. E o que é legal da música é isso, eu faço pelo meu motivo, eu te mando a mensagem e você pega a mensagem por você, não por mim. O momento da minha vida não te interessa na hora que você ouve a música. Aqui a gente está no bônus, ouvindo Tô Viva para Falar, é divertido, é bacana ouvir os motivos das canções, mas não se apeguem, né? Se apeguem a vocês, ao que está dizendo para você. Então, a análise me ajuda muito, os erros me ajudam muito, como errar é útil, né? Eu tenho uma música, aliás, chamada Eu Me Acerto, né? Eu me acerto, eu tropeço e não passo do chão. Então, assim, eu acho que a gente tem que fazer novos erros. erros mais bacanas. Os erros de sempre, depois que você já está nessa há muito tempo, não dá. Você tem que... A análise ajuda a gente a entender o padrão que a gente repete, para poder quebrar esse padrão. E não é ficar perfeito, é almejar novos erros. E que esses novos erros te levem para outros lugares mais bacanas sobre você, que você não sabia, né? Então, dá trabalho, machuca. Dá trabalho se conhecer.
0: Dá trabalho.
1: Às vezes eu acordo e falo, ai, cara, não queria não ir para análise hoje, não. Não quero ir hoje, não. Não, não estou afim disso hoje, não. Mas, ao mesmo tempo, às vezes, quando você vai num dia que você não queria ir, a própria analista fala isso. São os melhores. Às vezes eu sento lá, eu lembro da Tereza assim, ah, hoje não tem nada para falar. Ela fala, que bom, hoje vai ser bom. Porque às vezes você até para análise vai armada, né? Hoje eu vou falar disso, eu quero... E você, o mais legal da vida, realmente eu acho hoje, do alto dos meus 61, é você não ter controle sobre absolutamente nada. Né? E você ter instrumentos para lidar com a falta de controle. Isso, eu tô aqui, você generosamente me dando essa hora para falar do agudo grave, eu tô te falando de descontrole o tempo todo. Eu termino um álbum dizendo que tá o impossível. Então eu quero o descontrole. Né? O descontrole que me faz crescer, e óbvio, não sou idiota, que eu possa de alguma maneira me mexer dentro dele e trazer novidades. Né? O artista, ele tem um pacote para te entregar.
0: Sim.
1: Né? Então receba esse pacote, mas eu tenho que fazer merecer a entrega. Então, eu estou sempre nessa, dizendo como é importante você se fazer presente. Eu quero estar presente nesse tempo, nessa... Eu tenho muitas lutas para lutar, eu sou de uma comunidade que sofre muito, né? E eu lutei para ter orgulho de ser LGBT como eu tenho, e tenho. Uhum. Poucas coisas me orgulham tanto na vida quanto ser daqui e encontrar as pessoas e me sentir na mesma luta. Então é meio isso que eu tento trazer para a pessoa.
0: Agora,
1: sabe?
0: Sobre maturidade, você até já citou o tempo. Você lida bem com o tempo, com a passagem do tempo?
1: Também... Na luta.
0: Na luta, né?
1: Não sou uma super mulher, mas eu gosto do tempo mesmo.
0: O que, claro, que é envelhecer bem para você?
1: É gostar de si, é não se perder de vista, né? É não ter inveja de você mesma. Eu sou uma pessoa que recebe muitas...
0: Que palavra, que frase importante é essa, inveja de
1: não
0: você
1: é? Eu aprendi
0: mesmo.
1: Isso, vou até dar o crédito, que acho que crédito é uma coisa que eu gosto de dar, com Débora Diniz, uma grande pensadora. Lendo um texto dela, eu vi que tinha isso ali no meio. Então, a gente recebe muitas fotos da gente há 10 anos. Agora que pô, sou uma idosa, com 61 anos, as fotos de 2 anos atrás já fazem diferença. Né? E eu respiro fundo, digo, vambora, é isso aí. Não quero me descaracterizar. Né? Então, assim, tô, sei lá, me apaziguando com a idade. Dando boas-vindas às mulheres lindas e jovens cantoras, sabe? Acho o máximo...
0: E conectada com o seu tempo, né? Eu acho que isso também ajuda.
1: Ajuda você...
0: Você não fica para trás.
1: Exatamente. É você não ter inveja de você, é você não ser cruel com você. Pô, sacanagem eu ficar com inveja de mim se eu fui uma jovem que viveu tão intensamente. Né? Eu acho que essa é a medida, Fabiana. Ter uma vida vivida faz você não ter medo de envelhecer. Claro, eu estou falando de mim. Eu não posso maldizer o tempo e ter mais de 60 anos. Não, eu brinco. Em casa mesmo, com Flávia, às vezes eu olho para ela e digo, ai, a gente está tão velhinha, estou tão velhinha. A gente brinca assim, estou tão velhinha. Mas, pô, eu sou uma velhinha sacudida. Minha mãe também está com 90. Eu corro, faço minhas coisas.
0: Você se, né, cuida, né, Zélia?
1: Cuido.
0: Você tem uma saúde boa, você corre. Eu vejo você correndo às vezes.
1: É,
0: né?
1: Eu aprendi isso. Eu tive esse câncer de tireoide, né, Fabiana? Que foi difícil para mim.
0: Foi 2017.
1: Isso foi um marco na minha vida, né? E o que eu deixo para as pessoas, gosto de falar para que ajude alguém. O que eu deixo sempre para as pessoas é preciso ter saúde para enfrentar a doença, porque ela chega. E claro, emocionalmente foi muito difícil para mim por ser aonde foi. Mas eu estou aqui, estou gravando, fazendo minhas coisas. E envelhecer ainda tem esse negócio, né? O meu instrumento é um feixe de músculos. Né? A prega vocal são músculos. E como todos os músculos do nosso corpo, vai se modificando com o tempo. Então a gente tem que prestar atenção, fazer exercícios, eu acho, né? Não tenho fórmula para nada, não gosto de... Não, sei lá, até a palavra missão me dá nervoso, sabe? Zélia, você tem a missão? Eu falei, ai, não sei missão, se eu tenho não. Missão não. Deixe uma mensagem. Também fico agoniada de dessa mensagem, que fica parecendo que você é dona de alguma verdade. E eu fico tentando domar as minhas verdades, para mim, que ainda bem mudam de lugar, e eu quero mudar de opinião, eu quero poder mudar de opinião, com responsabilidade pelas coisas que eu digo. Mas mudar de opinião acho que é bem legal.
0: Vamos falar de Maravilha Disforme?
1: Bora.
0: A letra, a poesia é uma coisa assim... Assim, na minha visão, né? Tem aí muitos paradoxos.
1: Sim.
0: O erro que ensina, o eterno que termina, o sólido que escorre, o belo que apavora, né? O ontem que tem pressa, o afago que só corta. É a beleza da imperfeição, né?
1: Ah, eu adorei você ler isso aí.
0: A vida, a beleza da imperfeição humana.
1: Exatamente. Própria existência, né? O desejo de falar disso, a gente é muito incompleto, sempre, né? A gente ama porque a gente é incompleto, a gente procura no outro que a gente não tem.
0: E esse título, maravilhoso.
1: Não é? Que bom, né? O título é a conclusão, né?
0: Sim.
1: Você vai, né? O desamparo que une e todas essas coisas que vão vindo, a rua que não leva, né? O sonho que não dorme. Isso é a gente... como definição, e a gente nesse tempo, né? A gente está num tempo de tanta demanda, tanta coisa que não necessariamente a gente precisava para passar por um dia. E então é um pouco isso aí. E ao mesmo tempo, a gente se encontra, a gente deseja, a gente ama, a gente sorri.
0: O Brasil é uma maravilha disforme.
1: Nossa, sem dúvida, né? Às vezes mais disforme do que maravilha.
0: Sim.
1: Às vezes mais tristeza do que alegria. Agora você cutucou o escorpião, agora você aguenta, hein, Fabiana? Você falou do, sei lá, de influenciador, essa palavra que, né, também é a palavra que a gente usa hoje, mas eu nunca esperava para mim isso, nunca desejei exatamente isso.

0: eu ouvi você falar, fiquei feliz, eu me senti acompanhado, fui te ouvir. Então foi o contrário, a palavra falada levando para a palavra cantada. E eu ouço coisas bacanas hoje de você me fez companhia, né? Na pandemia. A pandemia foi um momento tão pavoroso,
1: foi.
0: Um momento tão aterrador, de tanto medo de tudo.
1: E você teve um papel bem importante, eu acho.
0: Poxa, obrigada. Pandemia. Eu não esperava ter conseguido isso, mas eu sinto os efeitos e você vai reparar também, se você é que eu não fico falando toda hora. Tem muita gente maravilhosa falando sobre as coisas. Eu não quero ficar falando sobre tudo, ser uma pessoa que acha que tem opinião para tudo. Não, quando eu tô quieta, eu tô vendo as pessoas que eu quero ouvir. Eu tô lendo as pessoas que eu quero ler sobre tais assuntos. E aí, às vezes, eu falo.
1: Mas é isso. Acho que você fala de coisas, assim, sabe, mostrar a sua mãe cantando você, isso também é tocante, é bonito.
0: Sim, eu acho que tem,
1: é inspirador.
0: Tem uma alegria ali.
1: Eu lembro
0: ali.
1: De um post que você fez, você, acho que era uma pessoa que trabalhava com você, que foi ao seu show.
0: Sim.
1: E aquilo foi, eu achei lindo de ver aquilo também. Enfim, são coisinhas que fazem sentido,
0: coisinhas, que inspiram.
1: Né? Se tem um assunto muito sério, você vai lá e manda bala.
0: Mas eu acho que a vida tá nesse lugar aí, nos detalhes, tá no canto, tá na poeira. Eu estou muito interessada nesse dia a dia, porque eu acho que o humano está aí. Tem um texto do Paulo Mendes Campos que eu adoro, da Maria da Graça. Ele fala, é um texto para uma menina que acabou de fazer 15 anos, ou 15 anos, né? E ele fala sobre isso. E tem uma hora que ele fala assim, cuidado com as grandes ocasiões em que nos sentimos imensos ou muito pequenos, né? Então, o que está entre uma coisa e outra? A vida. Né? A vida. Tem um texto também que eu falava no Pelo Sabor do Gesto, que é um álbum meu, que virou um álbum ao vivo, dirigido pela grande atriz, minha grande amiga Beatriz, Ana Beatriz Nogueira. Ela me deu um texto pequeno do Fernando Pessoa para falar, e fala disso também. Há em tudo que fazemos uma razão singular. É porque não é o que queremos, faz-se porque nós vivemos. E viver é não pensar. Se alguém pensasse na vida, morria de pensamento. Por isso a vida vivida é essa coisa esquecida entre um momento em um momento.
1: Ai, que lindo.
0: Né? Então, eu estou interessada nesse lugar. Nesse lugar que está entre um momento e um momento. Eu acho que a vida e o humano, mais do que nunca em termos de IA, ele está ali.
1: Então a gente vai ouvir agora Maravilha Disforme. Zélia Duncan, ela junto com Lenine, parceria deles.
0: Oba.

0: Que coisa mais linda. Zélia Duncan com Lenine, parceria deles, Maravilha Disforme. Zélia comigo hoje aqui, a gente falando sobre agudo grave. Entrevista chegando ao fim, eu vou dar uma geral aqui, Zélia. Nas mensagens, as mensagens aqui estão que estão.
1: Delícia, Deus, agora aqui, delícia. Lá. Obrigada, gente, muito obrigada.
0: Olha só, tá linda a entrevista, tô ouvindo em fragmentos, mas é bom assim, cada bloco da fala de Zélia é para parar e refletir. Obrigada às duas. Tô com o livro Benditas Coisas, que eu não sei, para ler em breve. Benditas Coisas que eu não sei. Aí, outro aqui, ó. Zélia, é sempre maravilhoso descobrir suas novas surpresas. Ah, já li esse, pera. Tá, que entrevista é empolgante essa troca de ideias. Está sendo um prazer assisti-las. Agudo grave é todo lindo. Cláudia Borges. ZD, queridona, estou ansioso para chegar setembro. Vamos no show de estreia aqui no Rio. Léo Cidreira.
1: Oba, Léo,
0: já tem estreia.
1: Ah, essas pessoas que me acompanham, que... É só carinho para todo lado, cuidam de mim. É anjinhos da guarda mesmo, viu, Fabiana? E tem gente que tá... Léo, por exemplo, a Sofia, filha dele, ia me ver, era uma criança, agora é uma moça. E a gente vira, é uma coisa muito próxima, sabe? Muito bacana. E eles que estão chegando agora também chegam junto, é uma beleza.
0: Bom, a Zélia me revelou aqui que show vai rolar, que você ainda não pode falar, mas que em breve, em setembro, em São Paulo.
1: Primeira semana de setembro, provavelmente São Paulo, e a gente estreia no Rio, dia 25, no Vivo Rio. Tô felicíssimo de cantar no Rio. Há muito tempo não canto lá nessa casa que eu adoro, já fiz muitas coisas. Então, tô muito feliz. Minha mãe está preparada pro show, já me avisou que vai dançar.
0: Ah, que linda.
1: Então, preparem-se que Dona Luísa vai estar na plateia.
0: Coisa linda. Vamos ouvir Pontes no Ar?
1: Oba!
0: Vamos ouvir para finalizar?
1: Vamos embora. Alberto Continentino canta comigo e é o autor da faixa comigo.
0: Zélia, obrigada. Te agradeço. Já me despeço de você.
1: Te agradeço muito a gentileza e a abertura e a conversa, viu?
0: Foi um prazer.
1: Pô, foi meu.
0: Eu adoro você. I love you. Agora eu posso tietar que eu já entrevistei. Pronto.
1: Que delícia. Amor correspondido, Fabiana. Obrigada, viu?
0: Um beijo, querida.

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4: 13 horas.
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7: Boa tarde, ouvinte da Rádio Cultura Brasil. Hoje é sexta-feira e a partir de agora você confere uma edição especial com os melhores momentos do Chat MPB. É o Sextou com o Chat, seja bem-vindo. Aqui você tem a chance de ouvir novamente as entrevistas, quadros e reportagens que apresentamos no sábado e domingo passados. Eu sou a Gabriela Santos e tenho comigo na produção Amanda Rocha, João Sgrotti e Mariana Usni. Os trabalhos técnicos são de Altair Borges e a supervisão é de Alexandre Tondela. Nesta edição, o Chat MPB traz a conversa com o cantor, compositor e multi-instrumentista Fibueno. E ainda uma reportagem sobre os desafios para aproximar o público do cinema brasileiro. E mais, no quadro Chat em Cena, resenha sobre o monólogo Rita Lee, Balada da Louca. Isso tudo e muito mais aqui no Chat MPB, o programa que mexe com a sua inteligência. Vamos iniciar a tarde de hoje com Juliana Linhares.

0: Está no ar o chat MPB. Ouvimos com Juliana Linhares, Balanceiro, Della, Cristal Saraiva, Moisés Marques e Sami Tariq.
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0: Nos estúdios da Cultura Brasil, eu entrevistei Fi Bueno, multi-instrumentista, cantor e compositor que acaba de lançar seu álbum intitulado Fi. Vamos conhecer mais sobre sua trajetória, seu novo trabalho e os caminhos que o levaram a construir uma carreira marcada pela diversidade musical e pela valorização da música brasileira. Vamos ouvir uma parte da conversa. O Chat MPB está recebendo hoje o multi-instrumentista, cantor e compositor Fi Bueno. Fi, no seu último álbum você trabalhou com nomes como Anastácia, Sandra Sá e Gilberto Gil. O que esses encontros acrescentaram na sua trajetória como artista?
2: Ah, esses encontros para mim foram coisas muito, muito especiais, muito importantes, porque eu sempre bebi dessa fonte, né? Eu sempre estudei muito música de um jeito de que eu tirava as músicas, né? Ouvia os discos e tirava as músicas, ouvia as músicas, tirava, dançava, estudava muito o repertório da MPB dos anos 60, 70, 80. E o Gil, a Sandra Sá, a Anastácia, eles eram aí os cânones, né? São os cânones desse repertório, né? Então, quando eu pude ter contato com esses compositores, com esses artistas, para mim foi uma bênção mesmo. Para mim foi

0: uma coisa, não tem nem muita explicação, assim, né? Uma coisa muito gratificante, muito especial. E com a Anastácia eu tive um contato muito profundo, né, de composição. Eu compus junto com ela bastante coisa, eu acompanhei muito o jeito dela de compor, então aprendi muito também. A Anastácia tem uma coisa muito. Eu falo para ela, é uma coisa de psicografia, sabe? É um trabalho muito espiritual com a música. Então eu consegui reconhecer nesses artistas formas de trabalhar com a música com as quais eu sempre me identifiquei. E isso me ajudou a seguir no caminho e perceber que eu estava indo no caminho certo, sabe?
1: E o seu novo disco leva o seu próprio nome, Fi. Por que que você decidiu dar esse nome ao álbum?
0: Ah, não fui eu que decidi, foi o Guto Grassamello, que é o diretor musical desse trabalho. Que vem me produzindo desde 2014 e que faleceu agora, faz 2 meses, né? Nem isso. E esse sim é um marco muito fundamental na minha carreira. Um produtor que me ensinou muita coisa, me abriu muitas portas, me apresentou para muitos artistas, mexeu muito na minha forma de cantar, me deu dicas fundamentais. E quando a gente estava fazendo esse disco, ele falou: Fih, esse disco eu acho que é o nosso primeiro trabalho que a gente conseguiu alcançar o que eu vinha buscando com você realmente, uma identidade muito profunda. E por isso eu acho que esse disco tem que chamar Fi. Então, quem batizou esse disco foi ele.
1: Produzir um álbum é, às vezes, um processo muito longo e muitas vezes as músicas acabam mudando bastante até a versão final. Existe alguma uma faixa desse novo álbum que tenha ficado completamente diferente da ideia que você tinha?
0: Olha, eu, na verdade, a forma como a gente produziu esse álbum. Foi assim, eu vou contar rapidamente. Eu levantei 80 músicas, 80 composições aproximadamente. Dessas 80 composições, eu fiz uma seleção e mostrei umas 40 para o Guto. E junto com ele, principalmente ele, foi me ajudando a escolher essas músicas. Então, quando a gente escolheu as músicas que entraram no disco, as 11 músicas que entraram no disco, elas já vieram de uma seleção, de uma filtragem muito grande. Então elas já vieram muito preparadas, muito prontas. Teve uma que ele falou no final: vamos guardar, aguarda para um próximo trabalho, que inclusive vai vir um trabalho novo meu agora, porque a gente começou a mexer demais e viu que não estava pronta. Então, nesse meu trabalho com o Guto, as músicas elas chegam, quando a gente entra para o estúdio para gravar, a gente já fez um pré-trabalho muito grande de encontrar as composições mais ideais. E eu faço um trabalho de lapidação das composições muito grande. Primeiro eu recebo um pouco essas composições, mas depois eu vou mexendo na letra com muito cuidado, sabe? Ao longo de muitos anos. Então, isso que você está me perguntando se dá mais no meu processo criativo pessoal do que entrar em estúdio. Quando eu entro em estúdio, já está muito pronta a música. Aí o que a gente vai mexer muito é nos arranjos. E aí, dois arranjos que a gente mexeu bastante foi a música Menina da Pompeia com a Sandra Sá. Foi uma música que o Guto trabalhou bastante nela. E a música Pai é Paixão, com meu filho Miguel. São duas músicas que o Guto ele foi mexendo bastante no arranjo.
1: E que mensagem que você espera transmitir ao público por meio da sua música?
0: Olha, eu nesse trabalho eu estou transmitindo uma mensagem muito ligada ao autoconhecimento, à relação com a natureza, porque eu acho que hoje, ao invés da gente ficar combatendo o agronegócio, apontando o dedo para as empresas que estão fazendo as coisas erradas, para o mundo de maneira geral, eu acho que a gente precisa primeiro estabelecer um contato, uma conexão muito profunda com a natureza para reconhecer que ela é a coisa mais importante da nossa vida. E esse disco, ele promove essa luz. Pelo menos eu foi o que eu busquei, né? Promover essa luz de encontro com a natureza, valorizar a relação do homem com a natureza. É, eu acho que essa é a principal temática que eu estou trazendo nesse trabalho. E essa relação do homem com a natureza se dá também num trabalho de autoconhecimento de cada um de nós. Então, essas composições elas estão falando muito sobre autoconhecimento, sincronicidade, astrologia e meio ambiente. Mas é também um trabalho que eu estou resgatando essa música dos anos 70, 80, 90, que é uma música que, se a gente for pegar Tom Jobim, for pegar Gilberto Gil, Caetano Veloso e tantos outros grandes compositores, né, anteriores, Ari Barroso, Noel Rosa, Chico Buarque, eles faziam música com harmonias e melodias muito profundas, né? Esse interlaçamento de harmonia e melodia. E esse meu disco, ele está muito relacionado com essa linguagem musical. Então, eu também quero, do ponto de vista musical, resgatar essa forma de compor. que eu acho que é uma coisa que se perdeu muito dos anos 90 para cá.
1: Fih, foi um prazer conversar com você aqui no chat MPB. E para quem quiser acompanhar mais o seu trabalho, quais são suas redes sociais?
0: Quem quiser conhecer mais o meu trabalho, no Instagram é Fibueno underline, no YouTube tem minha página Fibueno e no Spotify Fibueno.
1: Fih, muito obrigada pela conversa e por compartilhar um pouco do seu trabalho. Sucesso!
0: Valeu, Gabi. Grande abraço. Um prazer estar aqui na Rádio Cultura. Um abraço para os ouvintes.
1: Fique com o que clichê.

0: Você ouviu com Fi Bueno, Que Clichê, dele e Zé Cabaleiro.
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0: Agora fique com Cupertino e os Garotinhos.

0: Com o Cupertino e os Garotin, a gente tem tudo a ver, de Vinícius Feijão e Victor Cupertino.
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0: É hora de ouvir o quadro apresentado pela professora Lígia Mena, no Ar Literárias.
2: Olá, sejam bem-vindas e bem-vindos. Este é o Literárias e eu sou Lígia Mena. Vamos falar hoje da admirável escritora e educadora Conceição Evaristo. Percorrendo uma trajetória repleta de percalços e sucessos, Conceição Evaristo tornou-se um nome incontornável da literatura brasileira contemporânea, sendo lida e estudada no Brasil e no exterior. Sua obra é composta por diferentes gêneros, com traduções para diversas línguas. Evaristo é uma escritora premiada que, em 2024, tornou-se membro da Academia Mineira de Letras. Seus textos trazem uma literatura viva, cativante, centrada em suas vivências, sua escrivivência, como ela mesma nos ensina. Mas vai além, pois a autora trata de temas universais e atemporais, como a maternidade, a dor, a ancestralidade, violência, desigualdades sociais, o racismo, o patriarcado, o machismo, solidão, abandono, resistência, resiliência e a complexidade das relações amorosas, dentre tantos outros. Convido vocês a lerem a obra de Conceição Evaristo, como Poncear Vivêncio, Becos da Memória, Insubmissas Lágrimas de Mulheres e o incrível Olhos d'Água, assim como Canção para Ninar Menino Grande, de 2018, no qual vamos conhecer Fio Jasmim, um maquinista sedutor, o menino grande do título, e as histórias de suas muitas amantes e de sua esposa Pérola Maria. Na abertura, Conceição Evaristo esclarece, abre aspas, "Este livro é oferecido a todas as pessoas que se enveredam pelos caminhos da paixão e que, mesmo se resfolegando em meio a muitas pedras, não se esquecem do gozo que as águas permitem. É uma celebração ao amor e às demências. É ainda um júbilo à vida que me permite embaralhar tudo. Vivência e criação, vivência e escrita, escrivivência." E na sequência vamos ler um trecho. Abre aspas.

nenhuma dessas relações Jasmine desmentia, mas também explicitamente não confirmava. Abraçava a mulher, dizia ser ela a pérola e as outras pedras brutas sem qualquer brilho. Cuidadoso, bebia e lambia as poucas lágrimas que a mulher vertia nas horas em que a infidelidade do marido lhe doía. Algumas outras relações que Fio e Jasmine tivera antes do casamento, e mesmo depois, dizem, não caíram nos ouvidos, e muito menos na crença de Pérola Maria, mesmo quando as provas, os fatos, os filhos do homem dela lhe eram apresentados ou chegavam ao seu conhecimento. Pérola ignorava, ou quando muito, caía em um choro tão profundo, mas só de lágrimas, que quase causava um remorso em Fio. Daí, a uns meses, ela engravidava, quase sempre. Bem, pensando nessas mulheres e nos seus filhos Jasmine, vamos ouvir a música Malandro, de Jorge Aragão e JB, com a interpretação da diva Elza Soares. Eu sou Lígia Mena. Até o nosso próximo encontro no Literárias, aqui no Chat MPB.

0: Você ouviu com Elza Soares, Malandro, de Jorge Aragão e JB. Este foi o Literárias de hoje. Você pode conferir esse quadro com a professora Lígia Mena, aos domingos, com reprise na edição de sexta-feira do Chat MPB, a partir de 1 da tarde.
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0: O melhor da música brasileira você ouve aqui, no ar, Barão Vermelho.

0: Ouvimos com Barão Vermelho, Bete Balanço, de Cazuza e Frejá.
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0: Hoje é dia de chat em cena aqui no Chat MPB. Nosso quadro dedicado a resenhas de peças e musicais em cartaz na cidade de São Paulo. Nesta edição, a repórter Amanda Rocha fala sobre o monólogo Rita Lee, Balada da Louca.

3 anos após a morte de Rita Lee, sua voz continua ecoando na música brasileira. Por onde andei? Mas em Rita Lee, Balada da Louca, em cartaz no Teatro FAAP, o que chega ao palco não é exatamente a figura irreverente da rainha do rock, e sim a mulher por trás do ícone. Branco e preto. Interpretado por Lilia Cabral e baseado no livro Rita Lee, outra autobiografia, o monólogo mergulha nos últimos anos de vida da artista, transformando memórias, reflexões e despedidas em uma experiência sensível e humana. A dramaturgia, assinada por Guilherme Samora, amigo pessoal e editor dos livros de Rita Lee, acompanha o período entre a pandemia, o diagnóstico de câncer de pulmão e os momentos finais da cantora. O texto preserva a linguagem franca, irônica e bem-humorada que sempre marcou sua personalidade, abordando temas como envelhecimento, amor, espiritualidade e finitude, sem recorrer ao melodrama. Pelo contrário, a peça encontra força justamente na maneira leve e sincera com que Rita encarava até os assuntos mais difíceis. Me lembro mais. Lilia Cabral sustenta sozinha toda a encenação e entrega uma atuação que evita a imitação caricata. Em vez de reproduzir gestos ou trejeitos conhecidos da cantora, a atriz busca capturar sua essência. O resultado é uma Rita Lee íntima, vulnerável e divertida, capaz de arrancar gargalhadas e, poucos instantes depois, provocar silêncio absoluto na plateia. A personagem surge menos como uma celebridade e mais como alguém compartilhando suas últimas grandes reflexões sobre a vida. O palco se transforma em um espaço de intimidade, permitindo que cada lembrança narrada por Rita encontre espaço para ressoar. Essa escolha cria uma proximidade rara entre atriz e público, como se estivéssemos ouvindo confidências de uma velha amiga que decidiu revisitar sua trajetória sem filtros ou máscaras. Outro acerto da montagem está em não transformar a doença no centro da narrativa. Embora o câncer seja parte importante da história, a peça prefere destacar a forma como Rita encarou esse processo. A dor, medo e incertezas, mas também humor, poesia e uma enorme vontade de viver. O espetáculo se distancia da ideia de uma despedida triste para construir um retrato de coragem e aceitação. Para os fãs, Balada da Louca oferece o reencontro com frases, pensamentos e visões de mundo que tornaram Rita Lee uma figura tão querida. Para quem conhece pouco sua trajetória, o espetáculo funciona como uma porta de entrada para compreender por que ela ultrapassou os limites da música e se transformou em um símbolo de liberdade, autenticidade e irreverência. Em cartaz no Teatro FAAP, a montagem reafirma que algumas vozes permanecem presentes mesmo após o silêncio, e poucas seguem tão vivas quanto a de Rita Lee. Amanda Rocha para o Chat MPB.

com Rita Lee, Balada do Louco, dela e Arnaldo Batista. Na sequência do Chat MPB, vamos ouvir a Açucena.

0: Você ouviu com Açucena, dela, Menino Pele Cor de Jambo.
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0: O cinema brasileiro coleciona prêmios internacionais e já disputou o Oscar, mas segue enfrentando dificuldades para conquistar o público dentro do próprio país. O alto custo dos ingressos e a disputa por salas com grandes blockbusters ainda afastam o espectador brasileiro da produção nacional. A repórter Mariana Usni conversou com Emiliano Zapata, diretor de inovação da SPCine, e com o professor de cinema da Universidade Presbiteriana Mackenzie, Hugo Harris, sobre os caminhos para valorizar o cinema brasileiro e aproximá-lo do público.
2: O Brasil produz um cinema premiado, mas segue tendo dificuldade real de encher salas com filmes nacionais. Para os dois entrevistados, essa preferência do público por produções estrangeiras não nasce de rejeição ao que é feito aqui, mas de décadas de hábito de consumo somadas ao peso do marketing das grandes distribuidoras internacionais.
3: O público brasileiro, ele cresceu consumindo uma indústria audiovisual estrangeira muito forte, que investe muito pesado em marketing, ocupa a maior parte da sala, está presente em praticamente todas as plataformas. Isso cria um hábito, mas eu não acredito que tenha nenhum tipo de rejeição ao cinema brasileiro. Quando as pessoas têm acesso aos filmes, encontram histórias com as quais elas se identificam, conseguem descobrir essa produção, a resposta costuma ser muito positiva.
4: Isso passa mais pelo hábito que as pessoas têm em assistir a filmes estrangeiros do que assistir a filmes nacionais. Há uma oferta muito grande de filmes estrangeiros e uma oferta menor de filmes nacionais, com atores muito famosos, com diversos elementos que já estão incrustados na cultura não apenas nossa, por termos muita influência da cultura americana ou de outros lugares, mas também por ter aí um olhar mais aproximado do público para essas pessoas ou produtos que estão vindo de fora.
2: Esse hábito, no entanto, também tem uma explicação econômica. O preço do ingresso e a disputa por espaço nas salas com os grandes lançamentos de fora limitam as escolhas do espectador e, segundo os dois entrevistados, acabam pesando na decisão de qual filme assistir.
3: Eu acho que, sem dúvida, são fatores muito importantes. Para muitos filmes nacionais, o desafio não é apenas convencer alguém a assistir, mas conseguir permanecer em cartaz tempo suficiente para encontrar o seu público. Então, por isso que a gente precisa ter políticas públicas que ampliem o acesso, porque isso é fundamental. Quando a gente democratiza o cinema, também é outro jeito de você criar oportunidades para que as pessoas assistam diferentes tipos de filmes, independente da renda ou do lugar onde elas moram.
4: O preço dos ingressos contribui bastante para essa discrepância. Isso porque, muitas vezes, devido a esses valores, as pessoas acabam por escolher o que assistir. Não vão assistir de tudo nos cinemas. Então, acabam escolhendo aquilo que eu tinha falado antes, os blockbusters, aqueles que apelam mais para o seu gosto.
2: A formação desse público, no entanto, ainda esbarra em obstáculos. Enquanto a SPCine aposta em levar sessões de cinema até regiões que nunca tiveram salas, o professor Hugo Harris alerta para um risco crescente: o afastamento de crianças e adolescentes das telas grandes, cada vez mais atraídos pelo celular e pelo streaming em casa.
3: Tem cases maravilhosos, né? De Tech Tutti é um grande sucesso, uma animação nacional que faz um sucesso imenso no circuito da SPCine. Então eu acredito que quando a gente consegue mostrar essas alternativas, a gente consegue já fazer com que esse público se forme, se transforme e vá acompanhando as gerações.
4: O que vemos hoje é um direcionamento do público para as telas pequenas dos celulares ou para o streaming em casa e o afastamento das pessoas do cinema. Precisamos levar o cinema até as pessoas, o encanto da sala de cinema, o encanto de ver o filme de uma forma coletiva e não individualizada.
2: É justamente para driblar esse cenário que a SPCine tem investido em iniciativas de acesso, À frente da Diretoria de Inovação do SPCine, que mantém dezenas de salas de cinema na cidade, Emiliano Zapata detalha as principais ações em curso.
3: O circuito SPCine hoje é o maior circuito gratuito da América Latina, leva filmes para todas as regiões da cidade, especialmente para os territórios onde

0: muito apaixonado.
1: Apesar dos esforços, tanto o diretor quanto o professor apontam o mesmo gargalo estrutural. O problema do cinema brasileiro não está na qualidade do que é produzido, mas na dificuldade de fazer essas obras circularem e chegarem ao espectador.
0: Eu acredito que o maior desafio ainda é a circulação das obras. O Brasil produz muito mais do que consegue distribuir. A gente tem filmes excelentes que encontram muita dificuldade para chegar nas salas, permanecer em cartaz e alcançar públicos diferentes, tanto no microcosmo São Paulo, quanto numa outra realidade. Hoje a gente tem o circuito específico em São Paulo, com 32 salas, mas acho que a gente devia ter salas públicas espalhadas pelo Brasil inteiro.
2: O grande desafio é disponibilizar esses filmes para serem vistos. Há filmes que acabam passando apenas em festivais, há filmes que vão até mesmo para o exterior e que não acabam sendo vistos pela população em geral. Precisa haver mais espaço dentro das salas de cinema. Isso é uma luta difícil que já dura muitas décadas.
1: É no contraste entre o reconhecimento internacional e a baixa procura do público nacional que as duas visões mais se distanciam. Para Emiliano Zapata, essa distância é um desafio real que precisa ser enfrentado. Já Hugo Harris questiona se esse contraste, de fato, existe da forma como costuma ser apresentado.
0: Existe uma distância entre o sucesso em festival, né, e a presença desses filmes no cotidiano das pessoas. Eu lembro quando a gente lançou Ainda Estou Aqui no Circuito SP Cine, as pessoas nem sabiam que estavam concorrendo ao Oscar. E elas falavam, quando eu mostrava a foto da Fernanda Torres, elas falavam, ah, a Fátima, ou ah, a Vani, mas ela sabe fazer filme triste? Porque, literalmente, a discussão do Oscar, ela era muito elitizada. Palma de Ouro, enfim, todos esses prêmios têm esse caráter. Então, é muito importante que a gente tenha essa consciência.
2: Esse contraste é um pouco distorcido. Porque reconhecimento internacional significa receber prêmios de pares do exterior. E isso não tem relação direta com conquistar o público nacional. Reconhecimento é importante, mas isso não afeta diretamente, no meu olhar, o como o público olha.
1: Olhando para os próximos anos, os dois apontam a política pública consistente como o caminho mais importante para tirar o cinema brasileiro do rótulo de cinema de nicho.
0: Quando o cinema brasileiro está disponível, acessível, presente no cotidiano das pessoas, ele deixa de ser visto como um produto de nicho. Ele passa a ocupar o lugar que é merecido de patrimônio, de indústria criativa, de ferramenta de desenvolvimento econômico, social, simbólico. Eu acredito que o futuro do audiovisual depende justamente dessa combinação entre esse acesso, formação de público e, principalmente, a continuidade das políticas culturais.
2: Aqueles países em que o poder público se colocou de uma forma generosa para contribuir na produção cinematográfica, teve bons resultados. A gente pode pensar na própria Inglaterra, a gente pode pensar na França, em países do centro europeu, como a Alemanha, como a Polônia, podemos pensar até mesmo no Canadá. Os outros países todos dependem de uma contribuição adequada por parte dos poderes públicos.
1: Entre o orgulho dos prêmios internacionais e o desafio de encher uma sala de cinema no interior do país, o que fica claro é que valorizar o cinema brasileiro não depende de um único fator, depende de hábito, de acesso e, de, sobretudo, de continuidade. Mariana Usni, para o Chat MPB.
3: Fique agora com Gal Costa.

0: com Gal Costa, Cinema Olímpia, de Caetano Veloso. Chegamos ao fim do Chat MPB, uma parceria de conteúdo da Rádio Cultura Brasil com a Universidade Presbiteriana Mackenzie. Eu sou a Gabriela Santos e comigo na produção estão Amanda Rocha, João Sgrotti e Mariana Usni. Trabalhos técnicos e sonoplastia são de Emerson Canoa. Revisão de roteiro e supervisão é de Alexandre Tondela. Coordenação acadêmica é da professora Patrícia Paixão. E o apoio técnico de Altair Borges. Este foi o Sextou com o Chat MPB, toda sexta-feira, à 1 da tarde. Obrigada pela companhia nesta edição. Amanhã, o apresentador João Malandrin te espera para o Chat MPB, do meio-dia às 3 da tarde, com novas reportagens, entrevistas e, além de, claro, muita música brasileira. Você fica agora com o Estúdio 77 ao vivo, apresentado por Alexandre Ingrevalo.
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16: Duas horas, um minuto agora, 21 graus em São Paulo, nessa tarde de sexta-feira, hoje dia 31 de julho de 2026. Olá, muito boa tarde para você, ligado aqui na nossa Rádio Cultura Brasil, ótima sexta-feira, bem-vindos ao Estúdio 77, começando agora ao vivo em FM 77,9 AM 1200, estamos também na TV aberta digital, lá no canal 2.5, no app Cultura Play e no site culturabrasil.com.br. Eu sou o Alexandre Ingrevalo e por aqui no Estúdio 77, de segunda a sexta, das duas até as cinco da tarde, você acompanha boa música brasileira, quadros especiais, informação, dicas culturais e também as participações dos nossos ouvintes. Hoje é sexta, portanto, logo mais às 4 horas, teremos a nossa setlist da semana. É a terceira edição de Gosto Sim. Por quê? Gosto Sim, e daí? Vamos conhecer alguns gostos musicais dos ouvintes que nem sempre eles contam para todo mundo. Por que será? E também, como todos os dias, a seleção do ouvinte. A partir de agora você participa, pede a música que você quer ouvir e acompanha hoje até às 3 da tarde. Nosso WhatsApp é o 11, São Paulo 973737229. Então participe, fique com a gente. E eu vou começar, vou abrir o Estúdio 77 desta sexta-feira, 31 de julho, com a Lineker e o grupo Baiana System juntos.

Ana Carolina, aqui no nosso estúdio 77 pela Rádio Cultura Brasil, composição de Totonho Villeroy, Tô Saindo. Antes, Gilberto Gil, dele mesmo, Toda Menina Baiana, e eu abri o programa de hoje com a Lineker e o grupo Baiana System em Negona dos Olhos Terríveis, parceria da Lineker com Russo Passapus, Beto Barreto Fejuca e Gustavo Ruiz. Agora são 2 horas e 15 minutos, 2 e 15 da tarde. Bom, daqui a pouquinho, aqui no Estúdio 77, eu já vou seguir direto para a nossa seleção do ouvinte. Participações que chegam pelo nosso WhatsApp, que é o 11 São Paulo 973737229. Hoje também é dia de setlist, né? Ela está de volta. Gosto sim, e daí? Gosto sim, porque é a nossa terceira edição já dessa setlist, que você vai acompanhar as participações, as sugestões musicais dos ouvintes até aqui às 4 da tarde a gente traz. Hoje nós vamos antecipar um pouquinho as comemorações dos 85 anos de Ney Matogrosso. Pasmem, amanhã, 1º de agosto, Ney Matogrosso completa 85 anos de idade, em plena forma, em plena atividade, talento puro. Preparei hoje Encontros do Ney. E teremos também dose dupla com Arrigo Barnabé, ele que vai ser meu destaque desse final de semana lá no Cine Cultura, entre outras atrações, até às 5 da tarde. Vamos para a seleção do ouvinte, então. Muitas participações chegando aqui pelo WhatsApp, que é o 11973737229. Vou começar atendendo o Valmir, o Alessandro e também o Antônio Freire. Bora lá.

Seleção do ouvinte aqui no Estúdio 77, participações que chegam pelo nosso WhatsApp da Rádio Cultura, que é o 11 São Paulo 973737229. Ouvimos a Clara Nunes em A Deusa dos Orixás, de Romildo Bastos e Toninho Nascimento. Quem pediu foi o nosso ouvinte Antônio Freire. Antes eu atendi o Alessandro Bur, de Jararaca, Augusto Calheiros e Zé do Bambo, do Pilar. Também nesse bloco, participação do Valmir, Elis Regina, de Milton Nascimento, Morro Velho. 2h29 agora. Já volto com mais seleção do ouvinte nessa tarde de sexta-feira. Bom, estamos com 21 graus de temperatura aqui em São Paulo, né? A máxima hoje pode chegar aos 24 graus, né? Vamos ver aqui, sem previsão de chuvas até o fim do dia, é o que conta o CGE da Prefeitura de São Paulo. O final de semana deve ser de tempo firme, sem previsão de chuva também, temperaturas em elevação. Amanhã, sábado, primeiro dia de agosto, o dia deve começar com muitas nuvens, vento fraco soprando de nordeste e termômetros ao redor dos 12 graus, com formação de névoa úmida ao amanhecer. Ao longo do dia, a nebulosidade diminui e o sol passa a predominar entre poucas nuvens, o que favorece a elevação da temperatura até os 26 graus. No domingo, mais um dia sem previsão de chuva, tempo aberto, predomínio de sol entre poucas nuvens aqui na capital paulista, que deve registrar mínima de 13, máxima de 27 graus. 2h30. Vou voltar para a seleção do ouvinte aqui no Estúdio 77. Vou atender agora o Daniel, depois Deti e o Wilson de Oliveira. Vamos lá.

Bloco musical escolhido, sugerido aqui pelos nossos ouvintes que participam com a gente nessa tarde de sexta-feira pelo WhatsApp da Rádio Cultura. Essa quem pediu foi Deti, seu Jorge. Dele, Gabriel Moura, Leandro Fábio Pretinho da Serrinha, Felicidade. Antes eu atendi o Wilson de Oliveira, Caetano Veloso, dele mesmo, Trem das Cores. E abri esse bloco com a participação do Daniel, Elis Regina e Tom Jobim juntos. Música do Tom, Águas de Março. 2h41 agora. Trazer algumas informações aqui para você. A Receita Federal começa hoje a pagar o terceiro lote de restituições do Imposto de Renda 2026. 2.700.000 contribuintes serão contemplados, totalizando R$ 4.610.000 de reais em pagamentos. A consulta para verificar se essa é a sua vez de receber deve ser feita pelo site gov.br/Receita Federal. gov.br/Receita Federal ou por meio do aplicativo da Receita Federal disponível para celulares e tablets. E os reprovados na segunda etapa do Exame Nacional de Revalidação de Diplomas Médicos expedidos pela Instituição de Educação Superior Estrangeira têm até hoje para contestar o resultado preliminar no site revalida.inep.gov.br. O Revalida avalia, por meio de análise teórica e prática, se médicos formados no exterior adquiriram os conhecimentos necessários para atuação no Brasil. Aprovação no exame exige que o participante alcance no mínimo 59 na prova objetiva. Conforme o edital, o resultado dos recursos e o resultado final da segunda etapa serão divulgados em 4 de setembro. No mesmo site, revalida.inep.gov.br, estão as versões definitivas do padrão esperado de procedimentos da avaliação, gabarito detalhado da prova prática de habilidades clínicas do Revalida.

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Criador deixou a humanidade aqui na Terra e foi para algum outro lugar do cosmos. Um dia, ele se lembrou de nós e disse: ah, eu deixei minhas criaturas lá na Terra. Preciso ver o que elas se tornaram. Mas enquanto fazia esse movimento incrível de vir até aqui nos ver, ele pensou: e se eles tiverem se tornado algo pior do que eu posso conceber? O melhor seria não ter um encontro pessoal com eles. Vou fazer o seguinte: vou me transformar em uma outra criatura para ver as minhas criaturas. Ele se transformou num tamanduá e saiu pela campina. Em certo momento, um grupo de caçadores, munidos de bordunas e laços, se encostaram numa paisagem, avançaram sobre ele, o prenderam e levaram para o acampamento com a intenção óbvia de comê-lo.

0: Fechando a seleção do ouvinte de hoje aqui do Estúdio 77, mais uma participação que chegou pelo WhatsApp da Rádio Cultura, que é o 11973737229. Ouvimos Raul Seixas dele, Paulo Coelho e Marcelo Mota, Tente Outra Vez. Quem pediu foi a nossa ouvinte Érica. Antes eu atendi o Luiz Tadeu Santos, Emicida e Gilberto Gil juntos. Música do Emicida é Tudo Pra Ontem. Antes do Tadeu, participação do Alan Medeiros, Capital Inicial em Música Urbana, de Flávio Lemos, Felemos, Renato Russo e André Pretórios. E eu abri esse bloco atendendo a Lourdes Reis, Marcelo Genesi, dele e Arthur Nestrovski, Só Eu Sou Eu. Muito obrigado a todos pela participação aqui com a gente, pelo nosso WhatsApp. Na segunda-feira tem mais seleção do ouvinte a partir das 14h aqui no Estúdio 77. Mas o programa continua. Às 16h a gente vai ter o nosso Gosto Sim e Daí, terceira edição, sempre com a participação dos nossos ouvintes. Hoje vamos também celebrar 85 anos de Ney Mato Grosso. Amanhã Ney Mato Grosso completa 85 anos de idade e a gente vai celebrar aqui hoje e na segunda também no Estúdio 77. Entre outros destaques, fique com a gente até às 17h. Muito obrigado a todos. Rápido intervalo, a gente volta daqui a pouquinho. Até já.
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8: Agora são 3 horas da tarde em ponto, 22 graus em São Paulo. Muito boa tarde para você que está chegando agora aqui à Rádio Cultura. Bem-vindos, esse é o Estúdio 77, de segunda a sexta-feira, das 2 até as 5 da tarde. Você nos acompanha em FM 77,9, AM 1200. Também estamos na TV aberta digital, no canal 2.5, no app Cultura Play e lá no site culturabrasil.com.br. Eu sou o Alexandre Ingrevalo e aqui no Estúdio 77, boa música brasileira, quadros especiais, informação, dicas culturais e também as participações dos nossos ouvintes. Já já, logo mais a partir das 4 da tarde, teremos a nossa setlist. É a volta, é a terceira edição do nosso Gosto Sim e Daí, que também contou com as participações, as colaborações dos nossos ouvintes lá pelo WhatsApp da Rádio Cultura ao longo de toda essa semana. Mas a gente vai voltar aqui com celebrações, porque amanhã, dia 1º de agosto, nem Mato Grosso completa 85 anos de idade, em plena forma, em plena atividade, para nossa sorte, para nossa alegria, né? Então eu vou trazer aqui agora no 77 alguns encontros de Ney Mato Grosso com artistas da música brasileira. Começando com o Ney ao lado de Ana Canhas.

Hoje aqui no Estúdio 77, alguns encontros de Ney Matogrosso, cantor Ney Matogrosso, que amanhã, 1º de agosto, completa 85 anos de idade, por incrível que pareça. Ouvimos aqui o Ney ao lado da Zélia Duncan, música de Itamar Assunção, Isso Não Vai Ficar Assim. E antes, Ney e a Ana Canhas juntos, música da Ana Canhas, Derreti. Eu falo por incrível que pareça, né, porque 85 anos, né, você olha pro Ney, cara, é jeito de menino, né? Em plena atividade, tá gravando, tá se apresentando, fazendo uma série de coisas, né? Tá aí em plena atividade, a gente fala, ah, 85 anos e tal, já tá mais cansado. Que nada, plena atividade é um menino, né? Um jovem senhor. Então amanhã, Ney Matogrosso, 85 anos, e a gente celebra aqui hoje no Estúdio 77, vamos celebrar também na segunda-feira aqui no programa. Bom, trouxe encontros do Ney com cantoras e agora encontro do Ney com artistas da música brasileira, Roberto Menescal e depois João Fênix, num registro bastante recente. Vamos lá.

Encontros de Ney Mato Grosso. Ouvimos o Ney ao lado de João Fênix em Nada Mais, versão do Ronaldo Bastos para a música de Stevie Wonder, né? E antes, Ney e Roberto Menescal juntos, parceria do Menescal com o Ronaldo Bosco, Nós e o Mar. Nossa celebração aqui, as nossas homenagens a Ney Mato Grosso, que amanhã, 1º de agosto, completa 85 anos de idade. Na segunda-feira, programa de segunda, vou trazer um teletema, um pouco mais de teletema, com o Ney, esse artista incrível que a gente admira tanto e que só pode bater palmas para ele e celebrar muito aqui na nossa programação. É isso aí, viva Ney Mato Grosso, 3h16 da tarde. Aliás, se você gosta do Ney e não assistiu ainda a cinebiografia dele, protagonizada pelo ator Jesuíta Barbosa, não deixe de assistir. Veja, ela já está no streaming já há algum tempo, se não me engano, no Netflix. Filme dirigido pelo Esmir Filho, filmaço. Se você gosta de Ney Mato Grosso, gosta de cinema, não deixe de assistir ao filme Homem com H. 3h16, e olha, estreia hoje no Teatro Vivo a peça Inter Alia, que tem o universo jurídico como tema central. O espetáculo é escrito pela dramaturga australiana Suzy Miller, que é também autora da premiada montagem Prima Facie. Drica Moraes interpreta uma juíza ética que vê a sua vida e convicções sendo questionadas após um incidente mudar a rotina até então perfeita. A moralidade, o conflito entre a vida pública e a privada, a responsabilidade e as relações de poder se encontram no foco da peça dirigida pelo Rodrigo Portela. A obra, além da Drica Moraes no elenco, conta também com Caco Ciocler e Caio César Passos. Idealização e produção de Luciano Bastos, temporada de Inter Alia, segue até 20 de setembro. Estreia hoje lá no Teatro Vivo, segue até 20 de setembro, lá na Avenida Doutor Chucri Zaidan, 2460. As apresentações são às sextas e sábados, 8 da noite, e aos domingos, às 6 da tarde. Os ingressos para este fim de semana, claro, esgotaram já, mas para as demais datas, você ainda encontra disponíveis na plataforma Simpla. E o Festival de Inverno de Campos do Jordão termina neste domingo após um mês de programação em diferentes espaços culturais, incluindo aqui a capital paulista. O festival é realizado pela Fundação OSESP e a Secretaria da Cultura, Economia e Indústria Criativas, com o objetivo de democratizar o acesso à música clássica e contribuir para a formação de músicos brasileiros. Hoje, sexta-feira, a partir das 7 da noite, os alunos da classe de contrabaixo e o grupo de percussão se apresentam na Estação Motiva Cultural. Amanhã, sábado, às 11 da manhã, a Orquestra Sinfônica de Piracicaba sobe ao palco da Sala São Paulo para apresentar obras como Quadros de uma Exposição, de Mussorgsky. Às 8 da noite, o concerto será com a Camerata Antiqua de Curitiba, sob regência de Tobias Volkmann. A orquestra do festival faz o concerto de encerramento amanhã, no domingo, neste domingo.

domingo às 11 da manhã na Sala São Paulo, sob regência do maestro Roberto Minchuk. Na sequência, haverá a entrega do prêmio Eleazar de Carvalho ao aluno que mais se destacou. 3h19 da tarde, vamos seguindo com música aqui, o nosso Estúdio 77 pela Cultura. A gente ouviu Nada Mais, né, com o Ney Matogrosso e o João Fênix, música que ficou muito conhecida na gravação, na voz de Gal Costa, e é com a Gal que eu abro o próximo bloco musical.

composições de Caetano Veloso aqui no Estúdio 77. Esse foi o Quinho em Qualquer Coisa. Antes, o próprio Caetano ao lado de sua irmã Maria Bethânia em Reconvexo. E eu abri esse bloco com a Gal Costa, também letra e música do Caetano. Você não entende nada. 3h31 da tarde agora, e a gente segue com música aqui, o Estúdio 77. Vou abrir o próximo bloco musical com o Silva, que é a regravação que ele fez de um sucesso da Marisa Monte.

0: Vanessa da Mata, Adele Liminha, ai, ai, ai. Antes, Marisa Monte, de Nelson Motta, Bem Que Se Quis. E eu abri esse bloco com uma parceria da Marisa Monte com Arnaldo Antunes e Carlinhos Brown. Não é fácil, gravação do Silva. Bom, Cinecultura, deste final de semana, nós vamos revisitar uma entrevista do acervo com o Arrigo Barnabé, em 2020. Eu conversei com o músico, compositor, sobre a criação dele para o cinema brasileiro. O apresentador do Supertônica aqui da Rádio Cultura, o Arrigo Barnabé, também compôs para muitos filmes como Oriunde e Cidade Oculta. Ainda na edição desta semana, uma música brasileira que foi redescoberta na trilha de um filme nacional de sucesso e está também em um lançamento recente do cinema americano. Quem levantou essa bola aqui para mim foi o nosso querido Hélio Vaccari, apresentador da Cultura FM. Hélio Vaccari falou: você viu que tem uma música que está num filme que acabou de entrar no streaming, né? E é uma música que também esteve num longa brasileiro, que foi indicado ao Oscar, venceu o Oscar de melhor filme estrangeiro. E aí eu fui, né, ver esse filme e falei: olha só, que beleza. Então você vai saber que música é essa, que foi redescoberta pelo Walter Salles, no Ainda Estou Aqui, né, claro, filme que tantas alegrias trouxe para o nosso país. E uma música que está nessa trilha entrou, música brasileira que está nessa trilha, entrou num filme recente que está no streaming, um filme internacional. Vou contar qual é lá no Cinecultura. O programa destaca também uma homenagem de Caetano Veloso e Gilberto Gil ao Cinema Novo. Então, eu te espero também no Cinecultura, Música de Cinema e Universo do Audiovisual, lá na Cultura FM em 103,3, todo sábado às 7 da noite, e aqui na Rádio Cultura Brasil, todo domingo às 10 da manhã. Vamos então ouvir um trechinho da participação do Arrigo Barnabé, ele falando da relação dele com a música de cinema.
1: Como é que é a tua relação com o cinema e principalmente com a música de cinema?
2: É uma coisa bem espontânea, né?
1: Uhum.
2: Eu tenho um trabalho musical que, vamos dizer assim, dialoga com outras linguagens, né? Na minha música, eu me lembro quando eu fazia os primeiros shows com a banda Sabor de Veneno, os diretores de cinema iam assistir, ficavam muito impressionados. Achava tudo muito cinematográfico, né?
1: Sim.
2: E teatral, com certeza, né?
1: É.
2: E eu sempre curti música de filme, né? Sempre gostei. Além de ser também uma opção de trabalho, né, para você.
1: Uhum. Ou seja, então o teu trabalho com a música puxou o teu trabalho como compositor de cinema, né? Não é uma coisa que você foi atrás, que programou. Então os diretores te procuraram.
2: Eu fui atrás também. Deixa eu te contar.
1: Diga.
2: Em 75, eu acho, eu estava na ETA fazendo o curso de composição, né?
1: Uhum.
2: E a Cristina Santeiro, que era minha namorada na época, foi fazer um estágio com o Ramalho, com o Ramalho Júnior, diretor de cinema.
1: Sim.
2: Né? E ela, o Zé Antônio Garcia, que também é diretor de cinema, né? O Ícaro, foram para estagiar num filme do Ramalho. E ela falou de mim para o Ramalho. E o Ramalho quis me conhecer, enfim, me chamou para fazer a música de um episódio do filme que se chama Sabendo Usar Não Vai Faltar.
1: Uhum.
2: Né? E o episódio dele chamava Joãozinho, era com Everton de Castro, e estreando a Helena Ramos.
1: Sim.
2: Né? E eu fiz essa trilha aí, lá na Boca, lá na Rua do Triunfo. Né? Eu ficava lá. Depois eu fui, comecei a ir lá atrás de trabalho também, consegui pegar uma outra porno chanchada chamado A Ilha das Cangaceiras Virgens. E essa porno chanchada eu fiz a música em parceria com o Itamar Assunção, com o meu irmão Paulo Barnabé e com o Antônio Carlos Sonelli. Nós tínhamos um grupo e está assinado como Grupo Sabor de Veneno. Isso é de 77, mais ou menos, 78,
1: sim,
2: né?
1: Sim.
2: Me chamaram para fazer a atuação, para fazer o papel de um office boy virgem, né? Então já fiz um ato, contracenei com a Tânia Alves, né?
1: Que legal.
2: Então já fiz, aí a coisa vai, entendeu? Vai acontecendo.
1: Vai acontecendo.
0: Bom, tá aí, relembramos um pouquinho dessa entrevista sobre a experiência dele compondo para o cinema brasileiro. A gente vai relembrar essa entrevista nesse final de semana, no Cine Cultura desse final de semana. Amanhã, sábado, às 7 da noite, na Cultura FM e aqui na Rádio Cultura Brasil.

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3: Dose dupla com o nosso parceiro aqui de Rádio Cultura, o apresentador do Supertônica, músico, compositor Arrigo Barnabé. Ouvimos o Arrigo e Rita Lee juntos, do Arrigo e de Ricardo Porto, Kid Supérfluo, consumidor implacável. E antes, o Arrigo interpretando música que ele fez para o filme Cidade Oculta, a parceria dele com Eduardo Godin e Roberto Riberti. 3h54 agora, daqui a pouquinho tem a nossa setlist Gosto Sim e Daí, que contou com as participações dos nossos ouvintes. Já já, vamos atualizar agora as notícias dessa última hora. A Polícia Federal afirma ter reunido elementos que apontam uma relação de proximidade entre o senador Jax Wagner, ex-líder do governo no Senado, e executivos ligados ao Banco Master. Segundo apurações, Wagner e familiares mantinham uma relação de amizade e confiança com Augusto Ferreira Lima, ex-sócio do Banco Master. Foram identificadas 74 chamadas de áudio entre o senador e o executivo, realizadas entre 2023 e 2025. Pelo menos 356 pessoas morreram entre janeiro e junho deste ano, vítimas das forças de segurança de São Paulo. A média é superior a 13 mortes por semana, segundo dados divulgados pela Secretaria da Segurança Pública. A maior parte dos casos, 277 ocorrências, envolveu policiais militares em serviço. E o representante do governo da Espanha, no território de Ceuta, no norte da África, informou que 57 corpos foram recuperados do lado espanhol da fronteira em meio à crise de imigração na cidade. A autoridade destacou que poderia haver mais vítimas do lado marroquino. Segundo ele, algumas pessoas morreram afogadas e outras foram esmagadas ao tentar escalar o quebra-mar que sustenta a cerca. Você acompanha sempre um resumo com as principais notícias do Brasil e do mundo no De Volta para Casa, diariamente às 6 da tarde. Três e 56, intervalo rápido, voltamos já.
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0: Agora faltando 2 minutos para as 4 da tarde, 3h58, 22 graus em São Paulo, tarde bonita, ensolarada de sexta-feira, hoje, dia 31 de julho de 2026. De volta ao Estúdio 77, ao vivo até as 5 da tarde, aqui pela Rádio Cultura Brasil, que você acompanha em FM 77,9, AM 1200. Também estamos na TV aberta digital, lá no canal 2.5, no app Cultura Play e no site culturabrasil.com.br. Eu sou Alexandre Ingrevalo e por aqui, boa música brasileira, quadros especiais, informação, dicas culturais e também as participações dos nossos ouvintes. Hoje é sexta-feira, portanto, dia e hora da gente apresentar a nossa setlist. A cada sexta, uma setlist diferente, um tema diferente, a nossa seleção musical temática, que eu sempre convido os ouvintes a participar durante a semana. Normalmente eu trago na segunda-feira um tema, proponho para você um tema, e você, nosso ouvinte, participa com sugestões musicais dentro dessa proposta ao longo da semana, lá pelo 11 São Paulo 973737229. Hoje teremos a terceira edição da setlist Gosto Sim e Daí? Gosto Sim Por Quê? Vamos conhecer os gostos dos ouvintes, que nem todo mundo sabe que gostam, né? Tem aquele lado que às vezes, né, erroneamente as pessoas falam, ah, um pouco brega essa música, mas aí fica a questão, né, o que é brega, né? Ou, ah, muito popular essa música também, que aí dá uma outra discussão, né, nesse assunto. Mas também a proposta dessa setlist é, às vezes, um ouvinte que é mais roqueiro e gosta de bossa nova, ou é mais bossa nova e gosta de um rock. Então a gente vai conhecer aqui os exemplos de gostos dos nossos ouvintes, que eles nem sempre contam para as pessoas. Bora lá? Vamos começar então a terceira edição da setlist Gosto Sim e Daí? Eu abro com Gal Costa e Marília Mendonça. Música.

Setlist, gosto sim. E daí, terceira edição aqui que a gente conta com as sugestões musicais dos nossos ouvintes pelo WhatsApp da Rádio Cultura em 11 São Paulo 973737229. Ouvimos Sidney Magal, adaptação de Serafim Almeida, Meu Sangue Ferve por Você. Antes, Roberto Carlos, dele Erasmo. Carlos, Se Você Pensa, e eu abri aqui a setlist com Gal Costa e Marília Mendonça juntas em Cuidando de Longe. Música da Marília, Júnior Gomes, Juliano Tchula e Vinícius Poeta. Já já teremos mais Roberto Carlos aqui na setlist. 4 e 10, eu vou seguir agora com o Vitor Ramil. Depois tem Ana Carolina e Seu Jorge.

Setlist, gosto sim, e daí? Setlist feita pelos nossos ouvintes aqui que participaram com sugestões musicais ao longo dessa semana pelo WhatsApp da Rádio Cultura em 11 São Paulo 973737229. Ouvimos Ana Carolina e Seu Jorge nessa versão de É Isso Aí, e antes o Vitor Ramil em Loucos de Cara, parceria do Vitor com o Cleiton Ramil. 4 horas 23 minutos. Vamos a mais sugestões de ouvintes aqui no Estúdio 77.

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0: Dona Onete, dela, Banzeiro, antes na Ozete, de Zequinha de Abreu e Aloysio de Oliveira, Tico-Tico no Fubá, e eu abri esse bloco aqui da nossa setlist com o Eduardo Dussek, dele mesmo, Singapura. É a setlist Gosto Sim e Daí, terceira edição, né, que conta com as sugestões musicais, as participações dos nossos ouvintes lá pelo WhatsApp, que é o 11973737229. 4h33, vamos falar do tempo e do trânsito aqui em São Paulo, começando pelo trânsito, bastante congestionada a cidade de São Paulo, Zona Sul com 131 quilômetros de lentidão, a CT registra 126 na Zona Oeste, 100 na Zona Leste, Zona Norte tem 64 e o Centro 52. Lembrando que logo mais às 5 da tarde o rodízio volta a valer, das 5 da tarde às 8 da noite, hoje para carros com placas finais 9 e 0. E o tempo? No final de semana, amanhã sábado, dia 1º de agosto, o dia deve começar com muitas nuvens, vento fraco soprando de nordeste, termômetros ao redor dos 12 graus, com formação de névoa úmida ao amanhecer. Ao longo do dia, a nebulosidade diminui, o sol vai passar a predominar entre poucas nuvens, o que favorece a elevação da temperatura. Amanhã, sábado, máxima de 26 graus. E o CGE conta que o domingo será mais um dia sem previsão de chuva, tempo aberto e predomínio de sol entre poucas nuvens na capital paulista, que deve registrar temperatura mínima de 13 graus na madrugada e 27 graus no período da tarde. E eu vou trazer uma informação aqui para você. Em 16 anos, os partidos políticos brasileiros perderam quase 1,5 milhão de jovens filiados, segundo um levantamento feito a partir de dados do TSE, o Tribunal Superior Eleitoral. Entre 2010 e 2026, a filiação de jovens de 16 a 34 anos caiu 54%, um recuo de 2,7 milhões para 1,2 milhão filiados nessa faixa etária, dos 16 aos 34 anos. Pelas contas do TSE, a participação de eleitores de até 18 anos deve cair nas eleições de 2026 em relação ao pleito de 2022. 4h35, vou voltar aqui para a nossa setlist que embala essa tarde de sexta-feira no Estúdio 77. Vou abrir o próximo bloco com o Luiz Airão.
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0: Evaldo Braga em Sorria, Sorria, aqui na setlist Gosto Sim. E daí, antes, nós ouvimos Luiz Airão, dele mesmo, Bola Dividida. 4h41 da tarde, vamos caminhando para a reta final aqui da nossa setlist, que contou com as sugestões musicais dos nossos ouvintes lá pelo WhatsApp, que é o 11973737229. O Rei Roberto Carlos está de volta por aqui.
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0: Gosto sim, e daí? A nossa setlist, a terceira edição da setlist Gosto Sim, e daí? Que contou mais uma vez com as participações, as sugestões musicais dos nossos ouvintes dentro da nossa proposta aqui. Ouvimos Roupa Nova de Kleberson e Aldir Blanc, A Viagem. E antes nós tivemos Roberto Carlos em Alô. Mais duas participações que vieram ao longo da semana pelo nosso WhatsApp, que é o 11 973737229. Na segunda-feira eu trago uma setlist nova aqui para vocês, já adianto que será, vai cair no domingo, né? Mas a gente vai celebrar a partir de segunda-feira, não vai ser só na segunda-feira, a gente vai celebrar a semana inteira, porque teremos quadros novos, voltas de quadros em novas temporadas, a setlist para a gente celebrar os 5 anos do Estúdio 77, muito mais a partir de segunda-feira, também na segunda-feira. A gente vai trazer, como todos os dias, né, a seleção do ouvinte, mas, porém, entretanto, eu quero combinar com você, nosso ouvinte, que a partir de segunda eu vou considerar os pedidos musicais que chegarem a partir das duas, porque tá dando uma certa confusão, né? Porque alguns ouvintes estão fazendo pedidos musicais muito antes, né, do horário que o programa começa, e aí a gente não tem como ter esse controle, né? Porque outros programas também utilizam o WhatsApp, o próprio Galeria, com a Fabi Ferraz e tal. Então, para não deixar ninguém triste, ninguém chateado, né? E poder atender sempre o maior número de ouvintes, e sempre o nosso critério é a ordem de chegada. Então, a partir de segunda-feira, a seleção do ouvinte só vai considerar os pedidos que chegarem a partir das 2 horas. Combinado? Para ninguém ficar chateado, ninguém ficar bravo e a gente conseguir fazer o melhor possível e contar com a sua participação do outro lado, sempre pelo nosso WhatsApp. É isso aí. Então, minha gente, de hoje do Estúdio 77, a trilha sonora da sua tarde aqui na Rádio Cultura Brasil. Tem produção, seleção musical e apresentação minhas. Eu sou Alexandre Ingrevalo, apoio de produção Vitor Giudice, redação de jornalismo Gilson Monteiro e Sandra Vasconcelos, no apoio a Giovana Chaves, mídias digitais Bruno... Segunda-feira, Pasquale Cipruneto aqui com a gente no Estúdio 7. Sua participação, a sua companhia, valeu, muito obrigado. Tenha um ótimo final de tarde, excelente final de semana. Aproveite, acabou até meu BG aqui, falei tanto que acabou até o tema. Obrigado, aproveite, a gente se encontra na segunda-feira, nosso programa especial de 5 anos no ar. Valeu, tchau.
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3: 16 horas 59 minutos.
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18: O Mombojó, que está lançando disco novo, e o Felipe S. está aqui comigo. Bem-vindo, querido.
19: Imensa satisfação de poder estar aqui conversando com você, que a gente tanto admira, tanto ouve. E é muito bom poder que as nossas músicas toquem aqui nesse espaço.
18: Que delícia, muito bom. Fazia tempo que não saía disso comigo.
19: Acho que a última vez foi na sua casa.
18: Ih, é verdade.
19: É.
18: É, quando eu fazia Vozes em Casa, tinha essa onda, né?
19: Exatamente.
18: Sofazinho.
19: Pois é.
18: Ai, que maravilha.
19: Foi uma delícia.
18: Vem cá, e esse disco demorou quanto tempo para sair? Esse disco novo que se chama...
19: O disco Solar. Anterior foi um disco que a gente lançou com releituras de Alceu Valença. A gente lançou... Foi o primeiro e único na nossa carreira que não foi autoral.
18: Sim.
19: A gente lançou em 2024. E esse saiu 2 anos depois, agora em 2026. Mas, curiosamente... A gente gravou os dois discos juntos.
18: Ah, é?
19: É. E o plano inicial era gravar o Solar, só ele, assim,
18: tá,
19: né? Só que eu tava sentindo necessidade de ter mais tempo para fazer esse disco. Eu queria testar outras músicas, mexer nas letras e

0: tal. E aí, na semana da gravação, eu fiz uma loucura, assim, de chegar pro produtor e dizer, cara, eu acho que eu queria gravar... A gente queria pegar um pouco mais de tempo e gravar dois discos.
1: Uhum.
0: Um que ele não tinha se preparado nada. Um disco com versões de Alceu Valença, música que a gente conhece. Aí ele fez uma cara assim, né, de tá bom, se der tempo, a gente faz.
1: Olha só.
0: E aí, por sorte, como a gente é uma banda antiga, já tá entrosada, a gente conseguiu fazer os dois. Foi ótimo, porque deu esse tempo da gente não ficar também tão refém dessa necessidade de o tempo todo estar lançando
1: Sim,
0: coisas novas,
1: que não é,
0: né,
1: uma necessidade artística, né? É uma necessidade de um mercado que a gente nem entende direito como funciona.
0: Pois é.
1: Que é essa coisa digital doida de single, de não sei o quê e bababá. Maravilhoso, Felipe. Muito corajoso e ponderado de sua parte.
0: É, acho que
1: bom.
0: Como o nosso mercado também vive muito precarizado financeiramente, né?
1: Isso.
0: A gente fica um pouco se apegando a essas questões, assim, né? Mas eu acho muito importante, assim, eu tiro pelo primeiro disco da gente, que foi um disco que repercutiu muito bem, e muitas vezes as pessoas falavam, pô, vocês têm que fazer de novo um disco igual a esse, né?
1: Eu sempre
0: pensei, ah, isso é impossível. Mas um belo dia eu me peguei pensando, mesmo que eu não faça um disco igual, aquele momento foi a única vez que a gente teve a oportunidade de passar mais de 2 anos trabalhando um repertório, ensaiando,
1: maturando,
0: testando essas músicas em shows ao vivo.
1: Uhum.
0: Então eu disse, ah, talvez esse elemento seria interessante de repetir.
1: Claro. Essas já foram testadas em show?
0: Foram algumas,
1: foram, né?
0: Não todas, mas
1: muito bom, muito
0: algumas
1: bom.
0: Sim.
1: Bom, o disco é uma delícia e eu vou começar ouvindo com vocês aqui no Vozes a última faixa, que se chama Canudo General Electrics.
0: É, o Hervé Salters, que ele assina o nome do projeto, né? Que é o projeto musical dele, General Electrics.
1: Bora ouvir então, Canudo de Luz, Mombojó, aqui no Vozes do Brasil.
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0: Do disco Solar, a gente começou do fim, ouvimos aqui Canudo de Luz, uma delícia de composição. Quis começar com ela porque eu ouvi o disco todo em sequência, obviamente, e quando chegou nessa, eu falei, gente, que delícia, que coisa boa. Música boa de ouvir repetidas vezes, tem uma tranquilidade, tem um... E mesmo a letra, né, Felipe, te faz uma viagem. Eu ando muito nessa coisa de... Ando não, sempre fui muito ligada em letra, né? E eu acho que quando uma letra, ela te conduz e a canção, a música que vem junto, faz com que essa condução saiu muito bem.
1: Que legal, que legal. Essa é uma composição que eu dou muito mérito para o meu parceiro em questão, que é o Domênico Lancelotti.
0: Que é um geninho, né?
1: Ele é incrível, assim, tudo que faz. Até na hora de fazer comidas também, ele é muito
0: comidas.
1: Bom. Ele é excelente. E a gente tinha feito um projeto... Que era de... Aí fizemos, aí, pô, fiquei muito encantado pela... A gente lançou num... Eu lancei num projeto chamado Trio Eterno, que foi uma experiência que eu tive com amigos, a gente lançar uma coisa, assim. E fica aquele sentimento, assim, né? De às vezes você vai saltando coisas e as coisas vão ficando meio... Não é a palavra que eu gosto de usar, mas meio que se perde, assim, né? Você lança e passa, e já começa a trabalhar uma coisa nova... E aí eu comecei a pensar nisso, de tentar também aproveitar coisas que não foram tão aproveitadas, assim, né? Tentar...
0: Não deixar que elas se percam, assim, numa esteira, né? Deixar pra trás e pronto, já que não é nova...
1: Pois é.
0: Então deixa ela lá, né?
1: E aí foi muito legal porque nesse projeto ele tinha feito a música comigo, eu gravei com uma banda. Dessa vez eu chamei ele pra gravar.
0: Foi lindo, foi
1: lindo. Ele que gravou a bateria também nessa faixa. Foi muito curioso porque... A banda, né, Mombojó, hoje em dia mora em várias cidades espalhadas, assim, uhum. né?

0: mora em São Paulo, o guitarrista mora em Serra Grande, que é perto de Ilhéus, na Bahia,
1: Bahia.
0: e o resto mora em Recife. E a gente não conseguiu se juntar para gravar todo mundo junto. Então foi a primeira vez na minha vida que eu gravei uma música que a bateria gravou sem acompanhamento, assim.
1: Olha
0: Eu
1: só.
0: fui cantando, fazendo voz e violão, assim, sem acompanhamento não, né? Mas não
1: Sem a banda.
0: foi realmente intuindo
1: Sim.
0: um caminho. E foi muito legal porque na versão antiga ela tinha muitas variações, a mesma coisa o tempo
1: Boa,
0: todo.
1: é isso.
0: E você vai construindo suas camadas em cima disso
1: Você
0: aí.
1: veja, um canudo de luz, né?
0: É.
1: Quando você tem aquela coisa, a bateria fazendo a mesma coisa, você entra ali.
0: Ele queria várias,
1: Isso é
0: assim,
1: muito bom.
0: viradas, pausas, breaks, mas ele tem uma coisa contínua na música que eu
1: Sim,
0: achei, assim,
1: exato.
0: genial,
1: A
0: assim.
1: base, né?
0: Pois
1: Que...
0: é, quebrou totalmente a minha base de argumentos que eu tava preparando,
1: Sim.
0: né? Quando ele chegou com isso, já me desmontou totalmente. Começar a construir, assim, a banda, né? A gente reconstruiu em cima disso. E foi uma música que tem quase, assim, uma segunda banda, né? Porque a Sofia Freire faz os vocais, né? E ela tem uma facilidade muito grande de abrir variedades de vozes, né? Em notas diferentes e tal. E o Hervé, que é o tecladista, que é a cabeça por trás do projeto General Electrics, ele tocou também teclados nessa faixa. Então, tipo, a gente tocando ao mesmo tempo, assim, né? E eu queria muito que essa música fosse a última música do disco, porque ela me remetia muito a uma sensação de pôr do sol.
1: Ah, olha
0: E
1: só.
0: quando eu pensei no nome, eu disse, ah, essa música tem que ser a última para ela encerrar esse
1: Adoro,
0: momento solar.
1: adoro. Muito bom, gente. Estamos aqui com Felipe S. Mombojó, Andan Cuchetu, que está aqui junto dessa faixa.
0: Exatamente. Foi um músico que a gente nem conhece pessoalmente.
1: É mesmo, foi
0: Foi muito
1: uma
0: interessante.
1: colaboração assim.
0: Foi a gente, em dezembro de 2025, a gente tocou em Berlim. E ele postou um story que tava no show, né? E
1: Olha só.
0: aí o nosso guitarrista admira muito o trabalho dele, ouve muitos discos dele, aí falou, cara, ficou impressionado, assim, nossa, o Le Commandant Cousteau tava lá no show. Aí mandou uma mensagem, aí ele falou, pô, adorei o som de vocês, ele é amigo do Hervé, que tocou com a gente esse dia.
1: Ele comandante custou, agora que eu entendi a brincadeira.
0: Tem essa
1: Muito bom.
0: brincadeira com o Jacques Cousteau. E aí o Marcelo, que admira muito o trabalho dele, falou: Ó, a gente tá gravando um disco, música aqui que acho que tem um espaço, assim. Se você tiver alguma ideia, ele mandou na mesma semana, assim. Ele
1: Que
0: ouviu
1: legal.
0: 2 dias depois, eu acho que ele mandou
1: Muito bom.
0: um arranjozinho, que é quase um solo que ele faz entre o fim das estrofes, assim, né? Quando eu paro de cantar, ele vem e faz um improviso.

0: As letras todas legal. Suas?
1: As letras, acho que não. A Canudo é muito de Domênico, essa letra. Mas eu acho que eu que sou o cara que organizo, né? Eu que puxo as pessoas pra fazerem, assim, mas...
0: Meio dar os temas.
1: Tem
0: meio...
1: parceria minha com as parcerias. Mas a maioria das letras começam comigo e algumas eu vou chamando algumas pessoas, assim, né? Eu sou... Acho que o único da banda que se envolve com essa parte das letras.
0: O China é a faixa 2, Sob o Vento Forte, que é o que a gente vai ouvir agora.
1: Exatamente.

0: Sob o Vento Forte, uma parceria com o China, nosso querido, querido, querido. E aqui a gente ouve o disco Solar do Mombojó.
1: Era leve, nossa.
0: Chiquérrimo esse disco, tá cheio de França na parada.
1: É
0: muito
1: mesmo.
0: Bom.
1: A gente fez uma turnê, esse show de Berlim, ele precedeu o set do Abrindo para o Stereolab.
0: Olha só.
1: Que é a convite da Letícia, que a gente tem uma banda juntos, a gente lançou um disco fora do Brasil com o nome de Modern Cosmology.
0: Uhum.
1: Modern Cosmology. É um projeto que nunca tocou, porque logo que lançou, o Stereolab voltou. Uhum. O Stereolab tinha parado durante, acho que mais de 10 anos, ou mais de 20 anos, não lembro. E aí ela tava meio que em dívida, ela falou, poxa, a gente lançou o disco, nunca tocou, mas eu vou convidar vocês para fazerem uns shows aqui, foi incrível.
0: Maravilhoso.
1: E nessa sequência, a gente ficava mostrando as músicas para ela, né, e sempre com aquela vontade, assim, de, ó, poxa, essa música aqui tem um espaçozinho vazio, podia ser que tu fizesse alguma coisa.
0: Tá cheio de espacinho vazio, chamando gente para entrar, né, muito bom isso.
1: E ela tinha acabado de estudar trombone, começou a tocar no Stereolab também.
0: Uhum.
1: E gravou nessa faixa, além de declamar umas falas, assim, né? Ela pediu a letra traduzida para meio que complementar, assim, a música

0: Foi a última participação do disco. Chegou assim na
1: Muito
0: semana
1: bom.
0: que a gente estava finalizando o álbum.
1: Uma delícia. Mambojó é formado pelo Felipe, que está aqui comigo, faz tudo isso que vocês estão ouvindo, toca guitarra. Tem Marcelo Machado, guitarra, percussão e backing. Chiquinho, teclado, sintetizador, backing também. Vicente Machado, bateria e percussão. Missionário José, baixo, synth, violão, tenor e percussão. Uma banda que está junto já tem um bom tempo,
0: É,
1: né?
0: desde 2001, 25 anos.
1: 25 anos, eram todos crianças.
0: É,
1: Molecada.
0: adolescente para adulto, assim, né?
1: É.
0: É, meio. Se conhecemos na época de escola, né? E começou totalmente sem pretensão, até que a gente tocou no Festival Abril pro Rock, que na época era super importante,
1: Sim,
0: né?
1: estive lá algumas vezes.
0: Pois é, e vários jornais elegeram a gente meio como uma revelação do festival. E logo, a gente tava, acho que no momento certo, na hora certa, porque teve essa coisa do festival, de ter sido escolhido uma revelação, e também teve a primeira leva de editais de Fomento à Cultura, assim, logo no começo do governo Lula, né? Lula assumindo ali em 2003, e ele implementa uma grande mudança de políticas públicas, né, e culturais, assim, né? E a gente absorveu muito isso, assim. O nosso primeiro disco foi totalmente financiado
1: Que
0: por
1: ótimo.
0: um edital desse, assim, um dos primeiros.
1: Muito bom. Abrindo um pequeno parênteses aqui, que nós que falamos sobre música, ou que fazemos música, né? No caso do pessoal que vem aqui ser entrevistado no Vozes, somos todos trabalhadores da cultura. Ninguém
0: Exatamente.
1: está aí de bobeira, fazendo nada, esperando a inspiração. É trabalho duro, trabalho
0: Árduo.
1: árduo, trabalho longo, né? Vocês viram, estamos aqui conversando, o tempo que leva, né, Felipe, para um disco ficar pronto.
0: Pois é.
1: As conexões que se fazem, os encontros necessários, né? E é isso, vai amadurecendo, vai trabalhando e aí sai alguma coisa. Quando está pronto, parece que é fácil. Mas, como disse Simonal, ninguém sabe o duro que eu dei, né? Então é isso, um pequeno público nesse
0: Muito.
1: país. Bora ouvir mais música, a gente ouve agora Em Cima da Areia, que tem o Nailson Vieira em participação.
0: É.

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1: Eu adoro que as músicas têm muito mar na parada, né? É, em cima da areia, mergulhando no mar, quero amanhecer, o vento forte, é totalmente
2: pois
1: a minha
2: é,
1: cara.
2: Às vezes eu fico assim, achando, será que eu estou sendo muito redundante, mas...
1: Praieiro.
2: É, eu acho que tem uma coisa que foi crescendo em mim a partir do momento que eu vim para São Paulo, né? Estou aqui há 16 anos. E é muito dessa saudade, assim, é uma coisa que me motiva muito a compor essa lembrança, assim, né, da minha infância, dessa vivência, daquele ambiente, né, de praia, uhum. Tudo que remete a isso.
1: Ah, é sempre bom. E nessa faixa, Em Cima da Areia, a gente teve o Nailson, que é um cara do Maracatu, né, lá de Recife, de Pernambuco. E o Mergulhando no Mar, que eu juntei, ela tem aqui um samba muito com a cara do Mombojó, que é um samba meio psicodélico, né?
2: Pois é, porque até em alguns lugares as pessoas se da gente, assim, né? E é muito interessante, assim, ver o Nailson, porque ele tem a idade da banda da gente.
1: Olha só.
2: E ele já é presidente do Maracatu Estrela Brilhante, lá de Nazaré da Mata.
1: Sim.
2: E super ativo, assim, em várias ações, né, de trazer um pouco da cultura da mata para capital. Ele é uma pessoa muito importante nesse sentido, assim, né? E um baita poeta, cantor.
1: Uhum.
2: Cara muito, muito talentoso mesmo.
1: Isso é a cara de Pernambuco, né, Felipe? Esse trânsito da mata com a capital e vice-versa. Novos mestres aparecendo.
2: Sim,
1: né,
2: sim.
1: A todo momento. Porque Karina Burr me disse isso uma vez, mesmo que seja baiana, é pernambucana.
2: Aham, ela
1: é que é uma
2: radicada.
1: Coisa que... todos vocês me falam, na verdade. Eu converso muito com pernambucanos e o último foi Lenine, que esteve aqui, o mais recente. E ele disse mais uma vez isso de que a cultura popular no Recife, ela não está dentro de um barracão lá na periferia, ela está nas ruas da cidade, né? Então você cresce ouvindo isso, Olinda, Recife, aí você vai para a Zona da Mata, a mesma coisa.
2: E a gente cresceu no movimento Mangue,
1: claro.
2: Que é um movimento que se destacou muito pela geração de autoestima.
1: Isso.
2: E também dessas linguagens culturais, né? Da gente valorizar muito, assim, o maracatu, da gente valorizar a cultura tradicional, né? Da gente olhar para isso e dar uma importância gigante. Também acostumou o público, principalmente na época, acho que dos anos, final dos anos 90, começo dos anos 2000, de ser muito as atrações.
1: É isso aí, isso aí. É a tal da diversidade. E a tal da mistura que o Mário de Andrade já falava.
2: Pois é.
1: Inezita Barroso falava. E é isso, bicho.
2: É, a gente tá ali mastigando tudo isso e transformando
1: antropofagicamente, como é de nossa natureza. Muito bom. Bora mais uma, vamos ouvir agora, falando em diversidade, tem Letrux aqui com vocês, que começa agora um momento dançantíssimo, parece que a gente tá numa disco, com Abaixo a Realidade, com o Mombojó.

0: Mambojô aqui no Vozes do Brasil. A gente acabou de ouvir Abaixo a Realidade, com a participação da Letrux. Essa é mais uma das faixas do disco Solar, que eles estão lançando agora, brevemente com show por aqui, inclusive,
1: sim,
0: né? O povo tá descendo tudo para fazer esse show.
1: E agora lançando nosso 8º álbum, pra gente ter uma felicidade imensa, assim,
0: maravilhoso.
1: Poder...
0: Bom demais.
1: Estar lá.
0: E essa carioca aqui no meio da pernambucaiada toda?
1: Foi incrível, assim, a participação dela. A gente tava achando que funcionasse, assim, como uma troca, assim, né? Que assumisse o vocal principal em algum momento e tal. E aí calhou que um belo dia ela fez uma postagem sobre um projeto que ela fez antes de lançar o atual disco dela, que ela... citava na postagem que ela ia assistir o show da Mambojó no Circo Voador, no começo da banda, antes dela ter o Letuce.
0: Uhum.
1: E aí eu nem sabia disso, assim, que ela ia nos shows da gente e tal, dessa informação, e já falei pra todo mundo, pô, tem que ser ela pra gente chamar, tem tudo a ver. E acho que ela tem um sarcasmo muito interessante, assim, que ela consegue deixar isso... na interpretação que ela dá para a mesma letra, assim, né? Eu tava fazendo do meu jeito e ela entrou, fez do jeito dela, adicionou uma fala, uma coisinha ou outra, e já jogou a música para outro lugar, super interessante, assim, uma riqueza muito grande, que ela acho que tem esse poder de aglutinar referências diferentes em coisas como uma interpretação do jeito de cantar, sabe? Seja, tipo, absorvendo coisas que ela vai vendo, ela é muito múltipla, né, no que faz, né? Isso é muito interessante.
0: O Letuce, para você que está ouvindo aí a gente, era Lucas Vasconcelos e Letrux. O Lucas também tem um trabalho solo maravilhoso, delicioso, que eu amo. Agora a gente vai para É o Poder da Dança, que tem um grupo turco-holandês participando. A gente ouve e depois volta a falar a respeito.

0: É O Poder da Dança, o primeiro single do disco, que traz aqui referências contemporâneas do grupo turco-holandês Altıngan.
1: Altıngan.
0: Altıngan.
1: É.
0: Tá muito gringo esse negócio aqui, gente. Muito bem, conta aí, como é que foi esse... Como é que é isso, essa turco-holandês?
1: É, acho que a gente tem muito disso, assim, de misturar referências de fora do Brasil com as coisas que a gente vive lá de Recife também, né? Acho que sempre foi uma marca muito da Mambojó. E foi essa composição... Era engraçado, assim, foi engraçado porque quando eu levei pra banda, pros ensaios, eu falava, pô, eu vejo muito uma coisa meio Tim Coans nessa música. Só que aí ficou todo mundo assim, poxa, mas talvez seja muito lugar comum a gente fazer uma coisa
0: também,
1: Tim,
0: né?
1: Coans e tal. Vamos tentar misturar, tipo, o Tim Coans não vai sair do que você fez.
0: Uhum.
1: Mas aqui eu vou jogar outra coisa que

0: no meio, que é essa banda holandesa que o cantor e compositor é turco. E aí já dá essa mistura muito do jeito que ele joga as melodias e tal, é bem característico assim da música turca, que tem um histórico muito interessante. Depois eu fui pesquisando na música psicodélica também, né? Eu fui vendo assim muita coisa legal que veio antes também assim, né? E a gente puxou isso assim, principalmente nos teclados, que foi até o próprio Chiquinho que puxou muito por esse lado assim, de ter um sintetizador e ter uma melodia que remete a uma coisa meio turca aí também no meio assim. Acho que é
1: Muito
0: sempre
1: bom.
0: positivo assim puxar tudo que você gosta, que acha legal, você joga e
1: Claro.
0: vê o que é que vai
1: Não,
0: acontecer.
1: e essa influência árabe, né? É, de todo mundo, árabe, africano, árabe
0: Sim.
1: também. Tom Zé já trouxe essa informação há muito tempo, né? Com os cantadores, os trovadores,
0: Sim.
1: etc., que dão nos repentistas e que acaba dando na psicodelia
0: Pois é.
1: junto com o Mambojó.
0: Pois
1: Então,
0: é, tá tudo
1: isso é
0: junto.
1: muito maravilhoso. Bom demais. A gente vai terminar com Em Plena Sexta-feira, já que o programa aqui vai pro ar às sextas-feiras. E antes eu queria te perguntar uma coisa, Felipe. Enquanto você estava aqui me contando, isso veio vindo à minha cabeça. Você falou daquela passagem dos anos 90 para os 2000, né? Que foi quando pintou Marisa Monte, né? Quando pintou também Chico Science, um pouquinho para frente, a galera começou a misturar de novo. Um tempo atrás era rock brasileiro e MPB como MPB, um troço antigo de velho e o rock como uma coisa da juventude da época. E aí a gente vê hoje, 2026, uma mistura absolutamente sedimentada no que é a música pop contemporânea feita no Brasil, o que eu acho realmente muito interessante. Ainda assim, vocês estão vindo todos para São Paulo para fazer o show de lançamento. Você acha que qual é o próximo passo para essa galera entender que a música do Brasil é feita com a diversidade que também pode ser apreciada, né, com toda essa diversidade continental que a gente tem?
0: Nossa, eu acho que retenção de atenção é uma grande dificuldade do tempo que a gente vive hoje em dia, né?
1: Não é privilégio
0: Porque
1: brasileiro, né?
0: a gente, assim, tava agora, acabou de tocar num festival na Ilha do Marajó.
1: Olha só.
0: E, assim, foi muito incrível ver um festival que valoriza muito a cena local, de botar de igual para igual as grandes atrações com o público e as atrações culturais de lá. E, assim, ainda tem uma dificuldade muito grande geográfica, eu acho natural, né? Nem fazendo uma crítica a alguém, assim, né? O Brasil é um país continental,
1: Sim.
0: então tem que haver o um interesse. Às vezes você tem que vivenciar na prática, as passagens também não são tão baratas para você ir para Belém
1: Não, mas não estou dizendo que é o
0: absorver.
1: artista que tem que fazer isso, não.

0: valorizar os pequenos blogs, os programas de rádio, você valorizar,
1: Sei.
0: continuar valorizando, sei lá, o jornal, as pessoas que pesquisam. Eu acho que é esse é quase aquela frase do compre do pequeno, assim, né? Para
1: Isso.
0: valorizar. Eu acho que isso é um caminho bom para a gente ir aos poucos entendendo um pouco maior, assim, essa visão que a gente tem, né, desse lugar tão rico culturalmente, tão gigante territorialmente, que é o Brasil, né?
1: Sei.
0: Que realmente é muita coisa, assim, para a gente absorver. Mas eu acho que se a gente sair um pouco desse modo mais passivo que as grandes empresas de tecnologia empurram para a gente, assim, né, Spotify, coisas do tipo, acho que a gente tem uma experiência mais rica, na minha opinião.
1: Isso mesmo, muito bem. É isso, gente. Mombojó, Solar é o nome do novo disco. Felipe S., Chiquinho, Marcelo Machado, Vicente Machado, Missionário José. A gente termina com Em Plena
0: Ah,
1: Sexta-feira,
0: sim. Que tem o
1: que
0: Lucas
1: tem o
0: Afonso.
1: Lucas Afonso na parada. É isso aí. Muito obrigada. Foi um prazer, Felipe, ter
0: Ah,
1: você
0: muito
1: aqui no
0: obrigado,
1: Vozes do Brasil.
0: Patrícia. É um prazer, assim, ouvir você falando sobre o nosso trabalho, você que passa por tanta coisa legal e sempre vai se envolvendo em áreas diferentes, né? Adorei ver o filme do Luz
1: Ih,
0: Melodia,
1: que bom,
0: de
1: que
0: ver a
1: bom.
0: sua pesquisa lá no meio, foi muito inspirador também, né? Acho que abre portas na nossa cabeça para tudo que a gente faz.
1: Eba, que bom. Obrigada, querido. Até a próxima.
0: Valeu.

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6h05, boa noite a você que sintoniza a Rádio Cultura. Algumas pessoas tiveram dificuldades, estávamos com problemas técnicos, mas tudo já reparado. Retomamos a nossa transmissão aqui com De Volta para Casa. Essa trilha que você ouviu há pouco se chamava Sambalaio. É a combinação de samba com o nome do álbum do Antônio Adolfo, que acaba de chegar nas plataformas. Uma novidade que o Antônio Adolfo, pianista, compositor e arranjador, traz para a gente. Esse disco tem 9 composições e daqui a pouquinho, aqui no De Volta para Casa, você acompanhará conosco mais uma composição desse disco, dessa obra importante para a nossa música instrumental brasileira. E a gente abre o programa trazendo as informações da política, porque o Partido Progressistas decidiu permanecer neutro na eleição para a presidência da República. Em nota oficial divulgada nesta sexta-feira, a direção nacional do partido informou que a decisão foi tomada depois de consulta aos diretórios estaduais e, por isso, não será realizada a convenção nacional para definir apoio a nenhum candidato. Com a decisão, a legenda libera os diretórios estaduais para construir alianças de acordo com a realidade de cada estado, sem vincular essas estratégias a uma candidatura presidencial. A posição também

também foi comunicada à líder da bancada do partido no Senado, senadora Tereza Cristina. Ela era cotada como vice na chapa do candidato Flávio Bolsonaro para a presidência. O Progressistas integra a Federação União Progressista ao lado do União Brasil e a neutralidade era defendida por uma grande parte da direção partidária como forma de preservar a autonomia política da federação e evitar conflitos entre os diferentes palanques estaduais durante a campanha eleitoral. Falamos também sobre documentos da Polícia Federal que apontam que o empresário Augusto Ferreira Lima, ex-sócio do Banco Master, manteve 74 ligações telefônicas com o senador Jax Wagner entre novembro de 2023 e maio de 2025. A investigação também cita uma lista de presentes destinados a autoridades e políticos, incluindo vinhos de alto valor. Segundo a PF, o senador também teria intermediado um encontro entre representantes do Banco Master e integrantes do governo federal. Os investigadores apuram se houve favorecimento indevido nas relações entre o banco e agentes públicos, mas até o momento não há acusação formal nem condenação contra Jax Wagner. O senador nega ter atuado em benefício do Banco Master e afirmou que jamais participou de negociações em favor da instituição. Às 6:08, seguimos com Jarkko Toivonen e grupo tocando do Geraldo Pereira, Bolinha de Papel,

Bolinha de Papel no De Volta para Casa. Música de Geraldo Pereira com Jarkko Toivonen e grupo. 6:10. A dívida bruta do governo geral, que reúne os débitos da União, dos estados e também dos municípios, voltou a crescer. Chegou a 81,9% do produto interno bruto, o que equivale a 10 trilhões e 800 bilhões de reais. Segundo dados divulgados pelo Banco Central, esse é o maior. Alcançou 9,99% do PIB nos últimos 12 meses encerrados em junho. Especialistas explicam que o aumento do endividamento pode pressionar as taxas de juros e reduzir o espaço para investimentos públicos e privados. Já o governo afirma que aposta no novo arcabouço fiscal para estabilizar a trajetória da dívida nos próximos anos. As contas do setor público consolidado, que incluem União, estados, municípios e empresas estatais, fecharam o mês de junho com um déficit primário de 55 bilhões e 300 milhões de reais, isso segundo dados divulgados pelo Banco Central. O resultado é o pior do que o registrado no mesmo mês do ano passado, quando o déficit foi de 47 bilhões e 100 milhões. E mais,

apresenta o segundo pior desempenho para um mês de junho desde o início da série histórica, ficando atrás apenas dos anos 2020 e 2021, que foram marcados justamente pelos impactos da pandemia. No acumulado dos últimos 12 meses, o déficit primário soma 157 bilhões e 200 milhões de reais, o equivalente a 1,19% do Produto Interno Bruto. São 6h12 agora. A gente vai tocar o Chorinho de Cochabamba. Essa é uma música do Rogério Caetano com Eduardo Neves. Quem interpreta é o Cadeira de Balanço.

Chorinho de Cochabamba, de Rogério Caetano e Eduardo Neves, com o Cadeira de Balanço. São 6 horas e 16 minutos. A partir de amanhã, a gasolina comercializada nos postos brasileiros passa a conter 32% de etanol anidro, 2 pontos percentuais a mais do que na mistura anterior. A mudança foi aprovada pelo governo federal e terá validade inicial de 180 dias. Para a maioria dos veículos flex e dos modelos mais recentes, a alteração não deve provocar problemas. Já os proprietários de carros mais antigos ou importados, desenvolvidos por uma concentração menor de etanol, esses devem redobrar a atenção, os cuidados ali com a manutenção. Os especialistas recomendam verificar periodicamente o estado de mangueiras, vedações, filtro de combustível e velas de ignição. Embora a indústria automobilística tenha manifestado preocupação com possíveis impactos nos veículos mais antigos, o governo afirma que os testes realizados não identificaram problemas relevantes para a maior parte da frota nacional. Alerta importante. A Secretaria de Saúde de São Paulo passou a recomendar uma dose adicional da vacina contra o sarampo para moradores de São Paulo, Guarulhos e São Bernardo do Campo, mesmo para quem já tenha sido imunizado anteriormente. A gente contou outro dia aqui no De Volta para Casa, mas eu reforço aqui a recomendação. A orientação vale para pessoas de 6 meses a 59 anos e será adotada durante a campanha de multivacinação entre os dias 3 de

de agosto e 1º de setembro. A medida foi tomada depois da identificação de uma cadeia de transmissão do vírus nesta região, favorecida pelo intenso fluxo de viajantes internacionais. Neste ano, o Brasil já confirmou casos de sarampo, concentrados principalmente aqui no estado de São Paulo. As autoridades de saúde reforçam que a vacina é a forma mais eficaz de prevenção e pedem que a população procure uma unidade básica de saúde para atualizar a caderneta. A recomendação é especialmente importante para as crianças pequenas, que é o grupo mais vulnerável às formas graves da doença. Vamos seguir com Yamandu Costa, Maurício Carrilho e Luciana Rabelo. Eles tocam do Rafael Rabelo, com arranjos do Maurício, Meu Avô.

Meu avô, de Rafael Rabelo, com arranjos do Maurício Carrilho, interpretação dele, do Yamandu Costa e da Luciana Rabelo. 6h21. A elevação do nível do Lago Guaíba levou a Defesa Civil do Rio Grande do Sul a emitir um alerta laranja para risco de alagamentos em áreas ribeirinhas lá de Porto Alegre. O aviso é válido até a próxima segunda-feira. Segundo os órgãos de monitoramento, o local estava em cota de atenção nesta sexta-feira e pode atingir a cota de alerta de 2,5 metros já nas próximas horas. O aumento do nível é consequência das fortes chuvas que atingem o Rio Grande do Sul nas últimas semanas e da vazão de rios como Jacuí, Taquari, Caí, Sinos e Gravataí. A Defesa Civil informou que mantém monitoramento permanente das áreas de maior risco e instalou postos de comando para dar apoio às comunidades, caso haja necessidade de remoção de moradores. A previsão meteorológica indica a chegada de novas chuvas ao estado a partir deste sábado, o que mantém a situação em atenção. Por aqui, a cidade de São Paulo teve sol entre nuvens neste fim de tarde, com temperatura média máxima de 22,5 graus. E nas próximas horas, a estabilidade atmosférica é garantida, ou seja, não há previsão de chuva. O fim de semana será de tempo firme aqui na capital. Segundo o Centro de Gerenciamento de Emergências Climáticas da Prefeitura, não há previsão de chuva, as temperaturas vão subir um pouco mais nos próximos dias. Por exemplo, no sábado, a madrugada será de nuvens com formação de névoa úmida, mínima de 12 graus, e ao longo do dia o sol predomina com temperatura de 26 à tarde. No domingo, o cenário se repete: tempo aberto, predomínio de sol e máxima podendo atingir os 27 graus. Às 6h23, vamos seguir com o Mandu Sarará, do Lucas Vargas, O Gentileza.

0: Mandu Sarará tocando de Lucas Vargas, O Gentileza. 6h26, hora de falar do Jornal da Cultura com a Rita Lizauskas. Rita, boa noite, tudo bem?
1: Boa noite, que cenário lindo.
0: Bonito,
1: parabéns.
0: Né?
1: Parabéns.
0: Sabe que eu ainda não falei isso para o ouvinte, mas estamos com um cenário novo, a gente com uns dias sem abrir a transmissão com imagem, mas no canal 2.5 e no aplicativo Cultura Play você pode abrir e ver a transmissão, a gente aqui dentro do estúdio, comentando os assuntos do Jornal da Cultura, que hoje, por exemplo, vai falar sobre essa investigação envolvendo Jacques Wagner, o ex-líder do governo
1: no
0: Senado, e que gerou bastante repercussão no dia de hoje. Né?
1: Pois é. O ministro do Supremo, André Mendonça, retirou o sigilo dos documentos da investigação da PF, que apura a suposta atuação do senador Jacques Wagner, né, do PT da Bahia, em favor do Banco Master. Os relatórios detalham ali novos elementos que foram reunidos pela PF, nessa fase da Operação Compliance Zero, que foi deflagrada em junho, né? Segundo os investigadores, Jacques Wagner manteve dezenas de contatos telefônicos com o empresário Augusto Lima, que é ex-sócio do banqueiro Daniel Vorcaro, apontado ali como um dos principais investigados no caso. Esse contato era daquela questão do Credicesta, que depois virou o Banco Master, né? Uma coisa pré-Banco Master, mas Augusto Lima envolvido nessa questão do Banco Master. E segundo a PF, ele seria o elo entre o senador e esse suposto esquema. A investigação sustenta que Wagner teria atuado politicamente em pautas de interesse do Master que tramitavam no Senado, entre elas mudanças nas regras do crédito consignado. A gente vai falar também da candidatura do Flávio Bolsonaro, porque o Partido Progressista anunciou nesta sexta-feira que vai permanecer neutro na disputa pela presidência da República e, por isso, não indicará a senadora Tereza Cristina, que é do PP.
0: Foi um balde de água gelada nessa figura.
1: Exatamente,
0: né?
1: Para compor a chapa do Flávio Bolsonaro. O curioso é que Flávio Bolsonaro veio a público confirmando Tereza Cristina, ela aceitou o meu convite para ser a minha vice. Mas a legenda informou que a decisão não vai acontecer e que foi comunicada à parlamentar, que é líder do partido no Senado, a Tereza Cristina, que concordou com a posição do partido, né? Então, a gente vai falar sobre esse recuo e sobre Flávio Bolsonaro, que continua sendo um candidato à vice-presidência e que lança dúvidas ali, né? Por que está tão difícil ter alianças e ter um candidato à vice numa candidatura que é competitiva? Né, a gente vê ali os resultados das pesquisas.
0: Sim,
1: né, não é uma
0: candidatura representativa.
1: Exata, não é uma candidatura que não tem votos, não tem chances de ganhar. O que, que isso significa? Né? A gente vai falar também dessa crise humanitária na cidade espanhola de Ceuta, no norte da África. Imagens assim, estarrecedoras de pessoas chegando a nado, né, nessa cidade, que enfrenta uma das maiores crises migratórias da história. Foram dezenas e milhares de pessoas que atravessaram essa fronteira com o Marrocos em poucas horas. É uma fronteira bem curtinha.
0: Alguns, infelizmente, não conseguiram completar a travessia.
1: Exatamente. O governo espanhol, né, essa cidade de Ceuta, embora seja no norte da África, é uma cidade espanhola, né? O governo espanhol estima que foram cerca de 50 mil migrantes que entraram na cidade, embora outras estimativas ali apontem um número muito maior. Pedro Sánchez, né, que é o primeiro-ministro da Espanha, visitou a cidade e a gente vai falar sobre isso. E hoje é o dia do nosso programa especial.
0: De olho nas eleições.
1: De olho nas eleições, a gente vai falar sobre contas públicas. Com a gente, a Hélida Graziani, que é professora de finanças públicas da FGV, e o Felipe Salto, que é economista-chefe da Warren Investimentos e professor do IDP.
0: Um dia oportuníssimo, dado que recebemos números muito ruins das contas públicas. A partir das 9 do Jornal da Cultura.
1: Eu espero vocês.
0: Até.
1: Até.
0: Paramos para um rápido intervalo. Daqui a pouquinho tem destaques internacionais. E hoje também é dia da agenda cultural do De Volta para Casa. Até já.
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0: 6h32, retomo de volta para casa. De olho nas informações do trânsito, sexta-feira, tráfego sempre pesado. 898 quilômetros de congestionamento tem São Paulo neste momento, segundo a CET. O jeito é ouvir música. Com o Nenê Trio, de Realcino Lima Filho, o próprio Nenê, conversa que dá coco.

0: Conversa que dá coco de Nenê com o Nenê Trio. E é hora dos nossos assuntos internacionais, é hora de conversar, como fazemos às sextas-feiras, com a Adriana Mabilia, editora de Internacional da TV Cultura. Adriana, boa noite, tudo bem?
1: Boa noite, Gilson, boa noite para todos.
0: O Adriana, eu queria começar falando contigo sobre uma nova onda de imigração que colocou a cidade espanhola de Ceuta no centro de uma crise migratória nessa semana. Já se sabe o que aconteceu, Adriana?
1: Gilson, ainda não. Ainda é, parece que é um mistério aí para os analistas internacionais. Estamos todos tentando descobrir se de fato há algo por trás disso, algo político, geopolítico, ou se foi de fato uma questão que Marrocos vive há décadas, que é um descontentamento da juventude. Essa região ali de Ceuta, de tempos em tempos, sofre uma crise migratória, os jovens tentam entrar na Europa por Ceuta, que é uma cidade ali autônoma, mas que pertence à Espanha. Então, para eles, é uma porta de entrada próxima de onde eles estão e próxima da Europa, e essa ligação para eles é muito importante, assim, a conexão com a Europa. E o que está acontecendo, Gilson, dessa vez? A pergunta que está todo mundo se fazendo é por que agora? Porque, teoricamente, pelos números, Marrocos não vive o pior momento econômico da sua história. Existe ali uma melhora econômica no país. É verdade que a desigualdade é imensa, o governo ele é muito acusado de manipular números. Há desemprego entre os jovens, a informalidade alcança índices altíssimos. Então, sim, esses jovens teriam muitos motivos para procurar uma vida melhor, uma condição de estudar, o estudo também. A reclamação frequente do jovem em Marrocos é justamente a questão da educação. Diz que o ensino lá é muito fraco. E eles reclamam disso e cobram isso do governo. Mas o que está todo mundo perguntando é por que neste momento isso está acontecendo? É algum ataque político a Pedro Sánchez, que vem se destacando bastante ali na política na Espanha? Ele se opõe muito às políticas de Donald Trump, virou uma pedra no sapato para o presidente norte-americano. Então, essas questões ainda elas estão, assim, ainda é um quebra-cabeça, Gilson, que a gente vai ter que esperar uns dias aí para a gente conseguir colocar tudo no lugar. Mas foram essa situação, essa crise horrorosa. As pessoas devem ter visto as imagens das pessoas chegando ali em botes, muita gente morreu afogada, são mais de 50 mortos, 50 mil pessoas conseguiram entrar em Ceuta, segundo o governo espanhol, mais da metade já voltou. Isso também é estranho, Gilson, você arriscar a sua vida ali num bote e de repente aceitar um retorno imediato. Isso também é uma questão que está para ser esclarecida. O Pedro Sánchez, ele é um defensor dos direitos humanos, ele fez um esforço pessoal, Gilson, recentemente, para regularizar a situação de mais de 500 mil imigrantes ali na Espanha. Isso criou na extrema-direita um barulho imenso, uma contrariedade. E o que aconteceu? Como ele fez esse esforço para regularizar a situação? O governo recebeu mais de 1 milhão de pedidos. Então, é uma situação delicada e vamos ver como ele vai lidar com essa situação, Gilson. E talvez a semana que vem a gente volte com mais informações sobre essa questão, esclarecer isso. Havia alguma coisa por trás ou não? Foi simplesmente uma questão dos jovens ali, o descontentamento, combinaram pelas redes sociais. Hoje em dia a gente sabe disso, as redes sociais elas fomentam uma série de movimentos e ações. A gente ainda vai descobrir, Gilson.
0: Conversa com a gente aqui na Cultura, Adriana Mabilia, editora de Internacional da TV Cultura. Mabilia, o Hamas, que é o grupo extremista palestino, disse hoje ter aceitado aquele acordo para acabar com a guerra lá na faixa de Gaza. Em que pé anda essa situação? Até porque, a gente vale mencionar aqui, né? O presidente americano Donald Trump comemorou, celebrou na rede social dele. De outra parte, Israel, que tem grande peso nessa atuação ainda, pelo menos até nesse momento, não gerou nenhum comunicado oficial repercutindo essa temática.
1: Não, é verdade, Gilson. A gente também tem que aguardar. É uma situação muito delicada. O Hamas, de fato, disse que está dentro desse plano, que ele confirmou, que ele concorda. Na verdade, o desarmamento do Hamas, ele faz parte daquele acordo de paz assinado no ano passado, em outubro do ano passado, um acordo mediado pelo Donald Trump. Ele até implementou, instituiu ali um Conselho da Paz, e foi esse Conselho da Paz agora que negociou com o Hamas o desarmamento, enfim, porque já era para ter acontecido. Não aconteceu por quê? Desde a assinatura do acordo de outubro do ano passado, o cessar-fogo foi violado por Israel diariamente, inclusive ontem. Ontem, um míssil atingiu um campo de refugiados na faixa de Gaza. Então, fica essa disputa entre Israel e o Hamas. Primeiro você para de atacar, depois eu desarmo. Ou então, você desarma primeiro que nós paramos de atacar. Então, para Israel, é uma decisão muito difícil, segundo o governo de Israel. E para o Hamas deu a entrada aí, ó, a gente vai desarmar. Mas a questão é como isso será feito, como isso será implementado. Donald Trump está apostando nessa questão de Gaza, Gilson, porque Gaza, ele entende que foi uma vitória para ele. A única vitória do governo dele, ele entende assim. Porque, na verdade, o que melhorou um pouco a situação na faixa de Gaza, né? Os bombardeios estão menos intensivos, estão sim, mas a faixa de Gaza, ali, o território palestino, é atacado todos os dias. Então, para a população que vive ali, né, a população ainda não sentiu a firmeza desse acordo de paz.
0: Conversou com a gente aqui na Cultura a Adriana Mabilia, editora de Internacional da TV Cultura, a quem agradeço, desejo um lindo fim de semana e até semana que vem.
1: Até semana que vem. Gilson, deixa eu só comentar mais uma coisinha. As Nações Unidas deram o start oficial para a eleição do novo secretário-geral da ONU, que é uma pessoa bastante importante aí na geopolítica mundial. Quinta-feira teve a primeira votação do Conselho de Segurança. É uma votação ali de treino, sabe? Eles vão votando, eles fazem várias votações para ir filtrando. Hoje são 7 candidatos e eles querem filtrar isso. Vão chegar no final, só os que realmente têm condições de serem eleitos, né? Ficam normalmente 2 ali no final e às vezes só 1. O mais votado ali nessas várias tentativas é que fica para o final. O secretário atual, Antônio Guterres, o mandato dele termina no fim do ano, em janeiro já assume o novo.
0: Aguardaremos. Bom fim de semana para você e até mais.
1: Bom fim de semana para você e para todos, Gilson.
0: Bom, a gente segue com mais música instrumental brasileira, agora uma do Pixinguinha com Benedito Lacerda, tocado pela Milton de Holanda e por Wilton Marsalis. 1-0.

0: 1-0, música do Pixinguinha com Benedito Lacerda, tocada por Hamilton de Holanda e Wynton Marsalis. Sexta-feira é dia da agenda cultural do De Volta para Casa, então a gente reserva esse momento para que você tenha aí as suas opções para o fim de semana, com a Gabriela Paques.
1: Começa neste fim de semana a 100ª edição da Festa de Nossa Senhora Quiropita, que homenageia a padroeira do bairro do Bixiga e celebra a presença italiana na região. O evento ocupa as ruas 13 de Maio, São Vicente e Doutor Luiz Barreto, com música e comidas típicas. A festa se estende das 5 da tarde às 11 da noite no sábado e das 5 da tarde às 10 da noite no domingo. A Praça Charles Miller, no Pacaembu, recebe o Festival Comidas e Músicas do Mundo. Com entrada gratuita, o evento convida o público a explorar a cultura de mais de 60 países. O festival vai das 11 da manhã às 9 da noite, tanto no sábado quanto no domingo. Também neste fim de semana acontece a 24ª edição do Festival Dança em Trânsito, no Centro Cultural Fiesp. O Festival Internacional de Dança Contemporânea reúne artistas de países como Itália, Colômbia e Luxemburgo, além do Brasil. A entrada é franca. E o Festival de Inverno de Campos do Jordão está chegando ao fim com uma programação gratuita. Entre os destaques, o Parque Capivari, lá em Campos do Jordão, recebe amanhã, às 11 da manhã, a Big Band da Brasil Jazz Sinfônica, regida por Luiz Gustavo Petri. No domingo, também às 11 da manhã, a orquestra do Festival de Inverno de Campos do Jordão se apresenta na Sala São Paulo, aqui na capital, sob regência de Roberto Minchuk. A Galeria Marcello Guarnieri abre amanhã uma exposição individual do artista japonês Yamamoto Masao, com fotografias, fotolivros.

0: A direção musical é de Emiliano Patarra. Direção cênica de Juliana Santos. Dramaturgia de Lívia Sabag. O programa vai ao ar na TV Cultura no domingo, à 12h30. Para encerrar, teatro.
1: Olá, ouvinte do De Volta para Casa. Aqui é Bianca Bin e eu quero te fazer um convite. Vem assistir a nossa comédia Meu Deus, em cartaz no Teatro das Artes, no Shopping Eldorado. Na peça, Deus entra em depressão diante dos rumos que a humanidade tem tomado e procura a ajuda de Ana, uma terapeuta ateia, para tentar salvar o mundo. O resultado é uma história divertida, emocionante e cheia de reflexões. Eu estou em cena ao lado do meu parceiro Sérgio Guizé e do Enzo Morente. E a direção é do nosso querido Elias Andreato. Esperamos você às sextas e aos sábados às 20 horas e aos domingos às 17 horas. Vem rir e se emocionar com a gente.
0: Meu Deus, com Bianca Bin, fica em cartaz até novembro, com ingressos a partir de R$ 120,00 a inteira. Essas e outras dicas você encontra na página do programa no Facebook, facebook.com/devoltapracasaculturafm. Gabriela Paques, Rádio Cultura.
2: Bom, a gente abriu o programa trazendo novidades de um dos discos do Antônio Adolfo, que acaba de chegar, o disco Balaios, e a gente vai encerrar o programa com uma composição desse disco também. Uma composição do próprio Antônio Adolfo, numa parceria com Tibério Gaspar, e que foi inclusive finalista do 2º Festival Internacional da Canção de 1967. É um baiãozinho com sequências harmônicas diferentes, e a gente vai ouvir então Journey to the Interior.

E é o som de Journey to the Interior, do Tibério Gaspar com o Antônio Adolfo, que a gente vai chegando ao fim do De Volta para Casa, com a produção da Gabriela Paques, apoio de produção do Gabriel D'Ângelo, seleção musical Eduardo Weber, na mesa de som Armandino Corbal, trabalhos técnicos Wagner Freitas. Eu, Gilson Monteiro, agradeço pela companhia, deixo aqui o desejo de uma linda noite. Bom fim de semana para você, até segunda. 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
5: Olá, bem-vindos. Começando o nosso Coletânea com os sucessos da música brasileira, aqui pela Rádio Cultura Brasil. Fique com a gente.

Duas versões do clássico de Djavan, Meu Bem Querer, abrindo o nosso Coletânea de hoje aqui pela Rádio Cultura Brasil. Ouvimos essa gravação de Seu Jorge e Black Alien, e antes o próprio Djavan, aqui no registro de 1979 de Meu Bem Querer. Seguindo agora o Coletânea com Rita Lee.

Ouvimos aqui no Coletânea Adriana Calcanhoto, dela Vambora, e antes Rita Lee, dela e Roberto de Carvalho, Mania de Você.

0: Paula Morelenbaum, música de Vinícius de Moraes, Tomara. Abrindo esse bloco aqui do Coletâneo, ouvimos Fafá de Belém, de Paulo André Tavares e Rui Barata. Foi assim.
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Ouvimos Titãs, de Sérgio Brito, Epitáfio, antes Roberto Carlos dele e Erasmo Carlos, É Preciso Saber Viver. O Coletânea aqui pela Rádio Cultura Brasil segue agora com Marisa Monte em música de Nando Reis.

0: Nesse bloco ouvimos três composições de Nando Reis com Cássia Eller, As Coisas Tão Mais Lindas, antes com Skank, parceria do Nando com Samuel Rosa, Resposta, e abrindo o bloco Marisa Monte, música e letra de Nando Reis, Diariamente.
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0: 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Fechando assim o nosso Coletânea de hoje aqui pela Rádio Cultura Brasil. Produção e apresentação minhas, eu sou Alexandre Ingrevalo. Trabalhos técnicos, Ariel Novaes. Valeu, muito obrigado pela sua companhia. Deixo aquele abraço e até a próxima. Tchau.
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1: Porque eu acho muito legal aqui na Rádio Cultura que vocês falam o nome dos compositores, né? Isso é muito, muito importante. A gente briga, né? Muitos artistas da classe artística brigamos por isso, para que tenha o nome dos compositores sempre em tudo que é lugar. As pessoas só falam quem canta, né? Mas não fala quem compôs. Então, parabéns e obrigada por vocês fazerem isso.
2: Dezenove horas e 59 minutos.
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Zé Miguel Wisnik e Jussara Silveira, ouvimos O Tapete, de Zé Miguel Wisnik e Nausete. Antes, Lenine, parceria dele com Dudu Falcão, Paciência. Seguimos com o som do João Gilberto.

Você ouviu Luciana Souza e Romero Lubambo, Pra Que Discutir com Madame? Antes teve João Gilberto com Eu Quero um Samba, música de Haroldo Barbosa e Janê de Almeida. Seguindo com música aqui em 77,9 FM, agora tem som da Cell.

Esse foi o Nando Reis, dele Sou Dela. Antes teve Céu com Falta de Ar, música de Gui Amabis. Seguimos com música aqui na Rádio Cultura Brasil, agora com o som da Vanessa Moreno.

Esse foi Milton Nascimento, dele e Fernando Brant, Bola de Meia, Bola de Gude. Antes teve Vanessa Moreno, dela, Serena do Olhar. Na sequência tem Zé Renato, Um Novo Amor Chegou.

Essa foi a Tereza Cristina com música do Candeia, A Paz do Coração. Antes, Zé Renato, Um Novo Amor Chegou, de Wilson das Neves e Paulo César Pinheiro. Na sequência, tem Gal Costa e Tim Bernardes com Baby.

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Esse foi o Cícero dele, Vagalumes Cegos, antes Gal Costa e Tim Bernardes, com música do Caetano Veloso, Baby. Seguimos com Fernanda Abreu, Meu Enxoval.

0: Essa foi a Marina Lima com Beija-Flor, de Chexéu e Zé Raimundo. Antes, Fernanda Abreu, Meu Enxoval, música de Almira Castilho e Gordurinha. Faço agora um rápido intervalo, já já eu tô de volta com mais música aqui na Rádio Cultura Brasil.
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5: Vinte e uma horas.
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0: Estamos de volta com música aqui em 77,9 FM, abrindo essa hora com o som do Milton Nascimento.